0: ou recomendação de saúde, por exemplo. Além da autoexclusão voluntária, o ministro da Fazenda, Dario Durigan, lembra as exclusões automáticas das plataformas de apostas.
1: Houve uma vedação por cumprimento de decisão do Supremo de beneficiário de programa social, Bolsa Família, BPC, que estão proibidos de acessar essas plataformas de apostas.
0: Após a autoexclusão, as operadoras autorizadas têm até 72 horas para bloquear o acesso dos usuários aos seus sites e aplicativos. Segundo o Ministério da Fazenda, 1 milhão de pessoas já fizeram a autoexclusão desses sites. Quem nunca apostou e não tem cadastro em casas de apostas também pode solicitar a autoexclusão. Reportagem Nazi Brum.
2: A gestão da Câmara de Comércio Exterior manteve a alíquota de 12% no imposto de exportação do petróleo diante dos episódios no Estreito de Hormuz.
3: Ontem, os Estados Unidos interromperam o acordo de cessar fogo e realizaram novos ataques ao Irã.
2: De acordo com nota divulgada pelo comitê, a decisão tem como objetivo proteger o mercado interno e evitar o desabastecimento dos combustíveis no país.
3: A medida terá caráter temporário, com vigência de até 60 dias e será reavaliada após 30 dias.
2: Hoje, o ministro da Fazenda, Dario Durigan, afirmou que o governo federal seguirá tendo cautela com as medidas de subvenção dos combustíveis diante dos conflitos no Oriente Médio.
1: Eu tinha expectativa, sim, de tirar a subvenção da gasolina num prazo mais curto. O que a gente ouviu foi uma declaração do presidente dos Estados Unidos dizendo que o cessar-fogo estava encerrado e que o acordo de paz já não seria mais executado nos termos em que estava sendo planejado. O que nos acendeu um sinal de alerta, sim, para a cautela em que a gente tem que adotar no acompanhamento da guerra. Então, a estratégia não muda. O objetivo do Ministério da Fazenda, com a guerra diminuindo de proporção, é retirada dos subsídios, mas eu preciso ter cautela porque os eventos novos aconteceram ontem.
3: A Receita Federal iniciou uma ação direcionada aos contribuintes com eventuais débitos em aberto.
2: A iniciativa busca manter a regularidade fiscal dos contribuintes.
4: Contribuintes classificados com o selo Sintonia a Mais começaram a receber comunicações pela Caixa Postal e pelo Domicílio Tributário Eletrônico, o DTE, com informações sobre eventual existência de débitos em aberto. A regularização é necessária para evitar a inadimplência, situação que pode resultar no cancelamento do selo. A validade da classificação é de 1 ano, contada a partir do primeiro dia do mês de referência. O cancelamento também pode ocorrer em situações como concessão da medida cautelar, decretação de falência ou liquidação da pessoa jurídica, manutenção de irregularidade cadastral por mais de 30 dias ou enquadramento como devedor contumaz. Reportagem Edinaldo Júnior.
3: Sabia que eliminar o acúmulo de capim seco, galhos e folhas cria barreiras naturais para reduzir o risco de incêndios durante o período de seca?
2: E essa técnica tem um nome e uma regulamentação. É o que vamos ouvir agora na reportagem de Márcia Fernandes.
5: Atear fogo numa área para evitar queimadas. Parece contraditório, mas trata-se de uma técnica recomendada para evitar grandes incêndios florestais na época da seca. São as chamadas queimas prescritas. O fogo é colocado de forma controlada em áreas demarcadas. Com isso, é eliminado o acúmulo de capim, galhos e folhas que podem servir de combustível para incêndios. É o que explica Hudson Coimbra, analista ambiental do Instituto Chico Mendes de Conservação da Biodiversidade, ICMBio.
6: É uma ferramenta de manejo do fogo, utilizada com critérios técnicos, análises de risco, vulnerabilidades, critérios meteorológicos, topográficos, e aí a partir disso a gente também define o que é que a gente quer queimar, para evitar a propagação de incêndios.
5: A Floresta Nacional de Brasília é um dos espaços que costuma ser atingido por focos de incêndios durante o período da estiagem. Por isso, recebeu nesta quinta-feira uma queima prescrita como parte das ações de prevenção a incêndios, como destacou Hudson Coimbra, do ICMBio.
6: Dentro do Distrito Federal, elas são importantes para evitar os grandes grandes incêndios que acontecem na época da estiagem, né, que vai se iniciar já agora.
5: A queima prescrita é executada por brigadistas, que fazem um monitoramento constante da área. Pode ser implementada em parques nacionais, reservas extrativistas e unidades de conservação em geral. Reportagem Márcia Fernandes.
3: E por falar em período de estiagem, o Instituto Nacional de Meteorologia emitiu um alerta de baixa umidade do ar.
2: Uma massa de ar seco se estende do interior da região Nordeste até grande parte do Centro-Oeste, além de áreas do interior das regiões sudeste e sul do país.
3: Segundo o Instituto, a baixa umidade deve permanecer até o domingo, dia 12 de julho.
2: Durante os períodos mais secos do dia, a umidade relativa pode ficar entre 20% e 30%, níveis que exigem atenção, principalmente para crianças, idosos e pessoas com doenças respiratórias.
3: Uma ferramenta digital para pequenos produtores e cooperativas do campo que simplifica o acesso a financiamentos.
2: É o simulador de crédito do PRONAF, o Programa Nacional de Fortalecimento da Agricultura Familiar.
3: A plataforma mostra linhas e condições de crédito que combinam com o perfil do produtor.
7: Se você é produtor rural e precisa de crédito, pode contar com uma ferramenta na hora de solicitar os recursos. É o simulador de crédito do PRONAF, uma ferramenta digital desenvolvida para ajudar agricultores familiares e cooperativas a identificarem quais linhas de crédito do PRONAF eles podem usar. É preciso responder algumas perguntas sobre a situação do agricultor, como renda familiar, localidade e objetivo do financiamento. Depois, são informadas as linhas de crédito e as condições de financiamento compatíveis com seu perfil e quais as instituições financeiras que operam em sua região. Vale ressaltar que o simulador não substitui a análise realizada pelas instituições financeiras e também não garante a contratação do crédito. A ferramenta é apenas informativa e busca facilitar o acesso às informações sobre o PRONAF antes do agricultor familiar buscar uma instituição financeira. Para simular o crédito, acesse simuladorpronaf.mda.gov.br. Daniele Popov para A Voz do Brasil.
2: Produtores que vivem no campo precisam validar o CAR, Cadastro Ambiental Rural de suas propriedades.
3: O cadastro é um registro público eletrônico nacional, obrigatório para todos os imóveis rurais.
8: Você que tem uma propriedade rural e já fez a inclusão dela no Cadastro Ambiental Rural, o CAR, não se esqueça de verificar se está tudo certinho. Veja na caixa de mensagens da Central do Proprietário Possuidor do CAR se você recebeu uma notificação para resolver alguma pendência. O órgão gestor do CAR enviou recentemente mensagens para mais de 845 mil proprietários. Para 500 mil, só falta responder se concordam com as informações já analisadas. Se você estiver nesse grupo e finalizar o processo, o seu CAR vai ficar em dia com o que prevê o Código Florestal, que é a lei que cuida desse assunto. Ter o Cadastro Ambiental Rural concluído é fundamental para acessar o crédito agrícola no sistema bancário. Então, não se esqueça de olhar a caixa de mensagens da Central do Proprietário Possuidor do CAR e ver se você recebeu uma notificação para resolver alguma pendência. O Cadastro Ambiental Rural é obrigatório para todos os imóveis rurais. Quando o processo for finalizado, sua propriedade será classificada como cumpridora das regras de proteção do meio ambiente. Se você ainda não fez o cadastro da propriedade rural no CAR, vá no site car.gov.br, escolha o estado e siga o passo a passo. Depois disso, é emitido um recibo de inscrição no CAR. Com esse recibo em mãos, você consegue acessar a central do proprietário possuidor com o seu login no gov.br. É nessa central que você acompanha a situação de sua propriedade, os documentos e as análises feitas pelos técnicos. Reportagem Carlos Oliveira.
2: As inscrições para a PND, a Prova Nacional Docente, se encerram amanhã.
3: Por meio do Exame Nacional de Desempenho de Estudantes, a prova avalia os formandos em licenciaturas.
2: Mas professores já formados também podem fazer a PND, especialmente porque ela pode ser usada por governos estaduais e prefeituras como parte de seus processos seletivos para a contratação de docentes.
3: Nós conversamos com o secretário executivo do Ministério da Educação, Rodolfo Cabral, sobre a Prova Nacional Docente. Vamos ouvir. Secretário Rodolfo Cabral, muito bem-vindo à Voz do Brasil. A gente queria começar, então, explicando, né, para quem já é professor e quem está se formando agora, por que, que é importante fazer a prova nacional docente? Quais são os benefícios dela para esses profissionais?
9: Boa noite, Mariana, Luciano e os ouvintes da Voz do Brasil. A prova nacional docente é um exame anual destinado aos professores brasileiros interessados em utilizar os seus resultados em processos seletivos das redes de ensino. Então, ela vai ser utilizada para subsidiar os processos seletivos e concursos públicos realizados tanto no âmbito federal, estadual e municipal para ingresso na carreira docente da educação básica. É uma avaliação teórica que vai atestar se os participantes têm as competências essenciais para o exercício da docência em sala de aula. Ela é feita para 21 licenciaturas diferentes. Então, a pessoa vai fazer uma prova com a parte comum para todas as áreas, com 30 questões de formação docente e a parte discursiva, além de 50 questões específicas de cada área.
2: Secretária, ela foi criada inicialmente como um exame, né, para avaliar a formação dos formandos em licenciaturas. A ideia é medir aí o nivelamento dos cursos em todo o país e identificar possíveis defasagens de formação, é isso? O que, é que pode ser feito a partir dessa constatação?
9: Isso, Luciana. A PMD funcionou conjuntamente com o ENAD das licenciaturas, né? Sendo o ENAD somente para os formandos e a PMD também para quem já se formou. Então, a ideia da PMD é avaliar os formandos das licenciaturas por meio do ENAD, mas também quem se formou para garantir que esses professores possuam as competências essenciais para a docência. Então, além de avaliar as competências, né, ela vai subsidiar a formulação de políticas públicas voltadas à formação inicial e continuada dos professores. Então, a partir dos resultados do ENAD, se uma instituição ela tem resultados negativos, a gente vai abrir processos de supervisão no MEC para avaliar e melhorar a qualidade da formação dos nossos professores.
3: Agora, secretário, a prova também pode ser usada em processos seletivos, né? Como funciona isso? É possível que uma prefeitura, por exemplo, use os resultados da PND como um concurso?
9: Isso, é importante a gente ressaltar que, embora não seja um concurso e ela não substitua o processo seletivo da Secretaria de Educação, as secretarias elas podem usar a nota da PND como etapa de suas provas. Então, as redes de ensino, as secretarias estaduais, municipais, distrital de educação, elas fazem adesão junto ao MEC para usar a nota da PND em seus concursos e processos seletivos. Agora, para 2026, 2.031 redes de ensino fizeram adesão. Então, os resultados, e aí o professor faz essa prova da PND e os resultados de cada exame têm validade de 3 anos, permitindo sua utilização em vários processos seletivos ao longo desse período.
2: Secretária, a prova nacional docente ocorre quantas vezes por ano? Por exemplo, quem perder essa oportunidade terá outra ainda em 2026?
9: Isso, a prova é anual. Então, quem não participar agora poderá se inscrever para a PND em 2027, em data ainda a ser definida. Então, quem estiver concluindo a licenciatura ou já estiver formado, é importante fazer a prova ainda esse ano. E aí ficar com essa nota disponível para os concursos públicos das redes que aderiram durante todo o período de 2026 e 2027.
3: Porque como o senhor disse, né, a prova tem validade por 3 anos aí.
9: Isso, quem não fez agora vai ter que aguardar a próxima PND em 2027.
3: Agora, onde que os interessados podem se inscrever e quanto é que custa a taxa de inscrição, secretário?
9: Os interessados podem se inscrever no sistema PND, no site do INEP, até o dia 10 de julho. E a taxa de inscrição custa R$ 85,00.
2: E quando serão as provas e quando saem os resultados?
9: As provas serão realizadas em todo o país no dia 20 de setembro. E o resultado final será divulgado em 15 de dezembro.
3: E aí a gente lembra também que na página do INEP, os interessados também podem acessar outras informações, né, secretário, sobre pedidos excepcionais, enfim, recursos e todo o resto, qualquer outra parte que tenham interesse em saber sobre a prova.
9: Muito bem. Inclusive informação, tá? Para os conteúdos, acesso aos conteúdos da prova, quem quiser estudar, se preparar, no site do INEP tem as matrizes de referência utilizadas pelo INEP para fazer a prova. Então o professor pode utilizar esses materiais para se preparar e estudar para obter um melhor resultado.
3: Ótimo. Muito bem, nós conversamos com o secretário executivo do Ministério da Educação, Rodolfo Cabral. Secretário, muito obrigada pela sua entrevista aqui à Voz do Brasil.
9: Muito obrigado, Mariana, Luciano. Um abraço aos ouvintes da Voz do Brasil.
2: Funcionando 24 horas por dia, 7 dias por semana, o Disque 100 oferece orientação em casos de violações dos direitos humanos.
3: Saiba mais com Pablo Mundim.
10: Violência física, psicológica ou sexual, abandono de pessoas idosas, trabalho infantil, racismo, discriminação contra pessoas com deficiência, população LGBTQIA+, povos indígenas, quilombolas ou qualquer outra forma de violação da dignidade humana. Seja qual for a situação, o Disque 100 é o canal para denunciar. Os canais do Ministério dos Direitos Humanos e da Cidadania registraram em 2024 mais de 657 mil denúncias de violações de direitos humanos. Mulheres, idosos e crianças formam o grupo de maior vulnerabilidade, com a maioria dos abusos ocorrendo na própria residência. Para combater qualquer tipo de violação que surgiu, o Disque 100, defende Lara Magalhães, coordenadora do Disque 100.
11: Por ser muito abrangente, sempre que a pessoa tiver dúvida se determinada situação configura ou não uma violação, a orientação é procurar o Disque 100 para que a nossa equipe preste essas orientações e tire essas dúvidas.
10: Depois do registro, o caso é enviado aos órgãos competentes para apuração e adoção das medidas de proteção, explica a coordenadora Lara Magalhães.
11: Quanto mais acessam, mais a gente consegue garantir ou ao menos proibir que essas violações perdurem.
10: O atendimento é gratuito, sigiloso e está disponível 24 horas por dia, 7 dias por semana. Reportagem Pablo Mundim.
2: Teve início essa semana um atendimento no Previbar com a moradores da região norte.
3: Podem ser beneficiados moradores de comunidades ribeirinhas ou isoladas, indígenas e quilombolas.
2: Atualmente existem 7 unidades móveis flutuantes. 3 vão atender o estado do Amazonas, 3 o estado do Pará e 1 o estado de Rondônia.
3: A chefe do Serviço de Gerenciamento de Unidades Móveis Flutuantes do INSS, Karine Furtado, fala dos serviços oferecidos.
12: Os serviços oferecidos pelo Previbar são praticamente os mesmos de uma agência física do INSS. Os principais são salário maternidade rural, aposentadorias, pensão por morte e benefício de prestação continuada, o BPC, que é um benefício assistencial para idosos e pessoas com deficiência de baixa renda. Também são oferecidas perícias médicas e avaliações sociais, além de emissão de extratos, consulta de tempo de contribuição e orientação. Gerais.
2: Os atendimentos vão até 18 de dezembro.
3: O calendário de atendimentos está em gov.br/INSS.
2: Julho é mês de férias e muita gente aproveita o descanso para viajar com a família.
3: E muitas famílias brasileiras contam com integrantes de quatro patas.
2: Uma pesquisa sobre o turismo pet friendly quer entender as principais dificuldades enfrentadas pelos tutores e empreendimentos.
13: O professor Pedro Henrique Ambrósio Rodrigues, de Florianópolis, já perdeu as contas de quantas viagens fez. Mas, independente do roteiro, sempre pega a estrada com seus pets do lado. A que tem mais quilômetros rodados é Frida, uma bulldog francesa que chegou em sua vida há 11 anos. Depois vieram o Bartô, sem raça definida, e um Chihuahua, para se aventurarem por diversos destinos brasileiros.
14: A gente sai de Florianópolis e vai para Franca, e por duas vezes a gente foi para Minas Gerais, então passou por Ouro Preto, Trindade, Paraty, São João del Rei, Curitiba, Rio de Janeiro, Campos dos Goytacazes, tudo que tiver no meio do caminho a gente faz. As viagens são planejadas em cima do fato dos cachorros estarem conosco.
13: Uma pesquisa online pretende mapear os principais desafios do turismo pet friendly no país. Por um lado, quer entender as dificuldades enfrentadas pelos viajantes na hora de pegar a estrada. Por outro, busca conhecer os desafios de empresários do setor, como donos de hotéis e de restaurantes que recebem clientes de quatro patas. A supervisora de eventos e reservas de um hotel em Goiânia, no estado de Goiás, Kathleen Neves, menciona alguns serviços personalizados para atender esse público.
15: Hoje, os nossos serviços exclusivos são um tapete higiênico, uma manta com a nossa logo, um sachê de petisco para que ele possa se alimentar enquanto estiver conosco e saquinhos para coleta de fezes também.
13: O mapeamento servirá de base para a criação de um manual de boas práticas do segmento. O prazo para participar vai até amanhã, 10 de julho, e o formulário pode ser acessado na página do Ministério do Turismo na internet, no endereço gov.br/turismo. Reportagem Natália Koslick.
3: Um voo cancelado, bagagem danificada ou extraviada, mudança de horários pela companhia aérea.
2: O passageiro que vive essas situações tem um canal para registrar e tentar resolver a queixa.
3: É o ANAC Passageiro.
16: As viagens de avião fazem parte da rotina do empresário gaúcho Renato Correa, que a cada dia da semana está em uma cidade diferente por causa dos compromissos profissionais. Com a vida na ponte aérea, difícil não se deparar com problemas.
17: De uma forma ou outra, a gente acaba tendo problema com voo atrasado, voo cancelado, questões climáticas que acabam influenciando na nossa dinâmica e na nossa agenda diária. Problemas eu tive são vários repetitivos que são de perda de conexão por questão de atraso.
16: Passageiros que enfrentarem problemas com companhias aéreas podem registrar reclamações por meio da plataforma ANAC Passageiro. O acesso é gratuito e pode ser feito por qualquer cidadão com uma conta gov.br nível prata ou ouro. Após o registro, a manifestação é encaminhada à companhia aérea responsável, que deve responder em até 10 dias corridos. O superintendente de acompanhamento de serviços aéreos da Agência Nacional de Aviação Civil, ANAC, Adriano Miranda, destaca os tipos de registros que a plataforma tem recebido.
18: O principal problema mais reclamado são alterações ou cancelamentos pela própria empresa aérea antes da viagem, né? Então, o passageiro é comunicado ali que seu voo foi alterado, que seu voo foi cancelado, né? Em segundo lugar, o atraso ou cancelamento na data da viagem, aquela situação contingencial. O terceiro ponto mais reclamado é bagagem, por exemplo, bagagem danificada, bagagem extraviada.
16: Durante o atendimento, passageiro e empresa podem trocar informações diretamente pela plataforma até a conclusão da solicitação. O usuário pode ainda consultar dados sobre o volume de reclamações, os principais assuntos registrados e o índice de atendimento das companhias aéreas. O acesso à plataforma é feito pelo site ANAC, gov.br ou pelo gov.br/ANAC, clicando em passageiro. Reportagem Graziele Bezerra.
2: Estão abertas até 3 de agosto as inscrições para a chamada Universal 2026, que vai financiar projetos de pesquisas científicas, tecnológicas e de inovação desenvolvidas por instituições brasileiras.
3: Pelo menos 30% dos recursos serão destinados a instituições de pesquisa das regiões Norte, Nordeste e Centro-Oeste.
2: O resultado final está previsto para 4 de dezembro.
3: As propostas devem ser submetidas exclusivamente pela internet por meio do formulário disponível no site carloschagas.cnpq.br.
2: E essas foram as notícias do governo federal.
3: Fique agora com as notícias do Poder Judiciário e do Congresso Nacional. Boa noite.
2: Boa noite e até amanhã.
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21: Inquérito do Banco Master. STF autoriza busca e apreensão contra Tiago Miranda.
22: STJ entende que plano de saúde deve cobrir cirurgia de feminização facial em mulheres trans.
21: Justiça determina que o SUS forneça sonda Bottom para alimentação de pacientes pediátricos em Uberlândia, Minas Gerais.
22: Boa noite, eu sou Marcela Luiza.
21: E eu sou Walter Lima.
22: Supremo Tribunal Federal autoriza busca e apreensão contra Tiago Miranda após pedido da Polícia Federal.
21: A decisão é do ministro André Mendonça, relator do inquérito sobre o Banco Master no STF. Marta Ferreira.
23: Tiago Miranda é dono de uma agência de publicidade que mantinha relação com o ex-banqueiro Daniel Vorcaro, dono do Master, e teria atuado em uma ação coordenada de influenciadores nas redes sociais para atacar a credibilidade do Banco Central. De acordo com a Polícia Federal, os ataques se deram após o Banco Central negar a compra do Master pelo Banco de Brasília e liquidar o Banco de Vorcaro. As investigações apuram ainda a atuação de possível organização criminosa dedicada à intimidação de jornalistas, ao monitoramento ilícito de pessoas ligadas a autoridades públicas, a obtenção indevida de informações sigilosas e a adoção de medidas destinadas a interferir em investigações criminais. Na decisão, Mendonça afirmou que os elementos analisados apontam que Thiago Miranda desempenhava papel central nessas iniciativas, sendo o principal responsável por realizar pesquisas e levantamentos acerca da vida privada da jornalista em questão. Ainda de acordo com as conversas analisadas, Thiago Miranda costumava informar o andamento das buscas, relatar sobre a análise de processos judiciais antigos e coordenar a mobilização de equipe dedicada a localizar informações que pudessem ser consideradas sensíveis ou comprometedoras para a jornalista.
22: Plano de saúde deve custear cirurgias em mulheres trans para dar aos traços faciais a aparência feminina.
21: Para o STJ, esses procedimentos não se enquadram nas exceções previstas na lei que regulamenta os planos de saúde. Fátima Uchoa.
0: A decisão da terceira turma do STJ manteve a determinação para que uma operadora de plano de saúde autorizasse a cirurgia de feminização facial no processo transexualizador como reconstrução craniana e rinoplastia reparadora de uma beneficiária que já havia feito o procedimento de redesignação sexual. Segundo a relatora ministra Nancy Andrighi, os procedimentos foram indicados pelo médico da paciente e não incluiriam tratamento experimental nem teriam caráter estético, sendo imprescindíveis para adequar a identidade de gênero da paciente e preservar o bem-estar psicológico dela.
22: Agente de aeroporto de Confins, em Minas Gerais, tem jornada de trabalho equiparada à de colegas da Pampulha.
21: A decisão é do Tribunal Superior do Trabalho, Marla Lacerda.
1: Uma empresa de serviços aeroportuários vai ter de pagar horas extras a uma agente de proteção do aeroporto de Confins. A trabalhadora cumpria jornada de 42 horas semanais, enquanto colegas de função no aeroporto da Pampulha, de menor movimento, trabalhavam 36 horas por semana. Para o TST, a diferenciação da jornada com a mesma remuneração diz respeito ao princípio da isonomia.
22: Justiça determina que o SUS forneça sonda Bottom para alimentação de pacientes pediátricos em Uberlândia, Minas Gerais.
21: Esse tipo de sonda é um dispositivo de silicone que fica na região do abdômen do paciente e diminui os casos de refluxo. Vanessa Pereira.
4: A ação teve início após o MPF receber reclamações de famílias que enfrentavam dificuldades para conseguir a sonda Bottom no SUS. Agora, segundo a decisão, a União tem até 6 meses para incluir o equipamento no sistema de gerenciamento do SUS. Já o governo de Minas Gerais e o município de Uberlândia devem garantir o fornecimento das sondas Bottom para os pacientes pediátricos.
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22: Uma boa noite.
21: E até amanhã.
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24: Eu sou Paula Groba.
25: E eu sou Humberto Pinheiro.
24: E estes são os destaques de hoje do Jornal do Senado, que começa agora.
25: Senado aprova MP que destina recursos das BETs à Polícia Federal.
24: Comissão aprova mais proteção a pessoas com deficiência vítimas de crimes.
25: Avança projeto que pune empresas de telemarketing por ligações indesejadas.
24: Boa noite.
25: Boa noite.
24: Parte do dinheiro arrecadado pelas casas de apostas esportivas poderá ser usado no combate ao crime organizado.
25: O Senado aprovou uma medida provisória que destina um percentual do lucro das bets ao fundo da Polícia Federal. Agora, o texto segue para a sanção presidencial. Repórter Douglas Castilho.
26: Após o pagamento dos impostos devidos e dos prêmios das apostas, as operadoras das bets deverão destinar 3% do valor obtido a esse fundo. Porém, esse índice só será será devido a partir de 2028, passando por uma transição anual gradual de 1%. O senador Isalci Lucas, do PL do Distrito Federal, argumentou que o direcionamento do montante serve como um mal menor diante dos efeitos negativos das bets.
5: O ideal é que não tivesse bets, porque por mais maior percentual, não vale a pena. Realmente o estrago com relação às bets é muito grande. Então, agora é óbvio, como existe, está regulamentado, é muito importante destinar realmente parte desse recurso para saúde, também para segurança, para todas essas áreas, exatamente, porque qualquer percentual não recupera o que se vai gastar com a saúde com relação a isso.
26: A verba será obrigatoriamente utilizada na modernização de equipamentos da Polícia Federal, no pagamento por horas e atividades extraordinárias e no custeio de planos de saúde da corporação. Além disso, o Ministério da Justiça e Segurança Pública poderá estender a cobertura dessas despesas médicas também para os agentes da Polícia Rodoviária Federal e da Polícia Penal Federal. O texto agora vai à sanção presidencial.
24: E avançou no Senado o projeto que autoriza a Agência Nacional do Petróleo a acessar dados fiscais de distribuidores e revendedores de combustíveis.
25: A medida visa combater a adulteração desses produtos. Repórter César Mendes.
7: O objetivo da proposta, já aprovada na Câmara dos Deputados, é melhorar a fiscalização, condicionando as concessões de atividades regulamentadas pela ANP à autorização prévia para que a agência acesse os dados fiscais das empresas do setor. Quem já possui a outorga de funcionamento terá que providenciar essa autorização para continuar atuando. Relator da matéria, o senador Dr. Irã, do Progressistas de Roraima, destacou que a medida vai facilitar a detecção de adulterações, assegurando maior integridade no mercado de combustíveis.
8: Empresas que adulteram combustíveis garantem ilicitamente a redução de seus custos de produção e passam a ter vantagem competitiva em relação às que atuam honestamente.
7: O texto determina que a ANP assuma os custos do acesso aos dados das empresas sem ônus para o fisco e seguiu para a análise da Comissão de Infraestrutura.
24: Uma subcomissão do Senado aprovou o relatório de diligência externa em Boa Vista, Roraima, em maio de 2026, que verificou a situação em que vive o povo Yanomami.
25: O documento traz um diagnóstico sobre a saúde, a segurança e a governança na região e aponta que, apesar de avanços na repressão ao garimpo ilegal, o território ainda enfrenta graves gargalos logísticos e estruturais. Repórter Bruno Lourenço.
9: Relatório aprovado pela subcomissão do Senado, que acompanha a situação de perto, revela que a quase totalidade do atendimento de saúde na região ainda depende exclusivamente de aviões e helicópteros, o que encarece e dificulta as ações de socorro. A presidente do colegiado, senadora Damares Alves, do Republicanos do Distrito Federal, defendeu uma ação conjunta de entidades brasileiras e internacionais, principalmente no combate ao garimpo ilegal, para assegurar direitos das populações indígenas.
10: Capaz de consolidar os avanços obtidos com a desintrusão e fortalecer de forma duradoura as políticas públicas voltadas à proteção e à garantia dos direitos dos povos Yanomami e Yekuana.
9: A subcomissão formalizou uma série de pedidos de providências a ministérios e propôs um pacote legislativo focado no agravamento de penas para crimes ambientais em terras indígenas, adaptação de prazos processuais para áreas remotas, fortalecimento da FUNAI, integração de políticas sociais e adaptação do acesso a benefícios sociais.
24: E a Comissão de Direitos Humanos aprovou um projeto que aumenta a proteção para pessoas com deficiência vítimas de crimes. A proposta torna esse tipo de crime uma circunstância agravante, com penas maiores para quem se aproveita da vulnerabilidade da vítima.
25: Hoje, o aumento de pena previsto na legislação está ligado a agressões ocorridas em escolas. O relatório lido pelo senador Paulo Paim, do PT do Rio Grande do Sul, amplia essa proteção em casos de lesão corporal e reforça a punição também em outros locais. Agora, o projeto segue para análise da Comissão de Constituição e Justiça.
24: Ligações indesejadas de telemarketing e as cobranças feitas para quem nem é devedor podem estar com os dias contados. A Comissão de Fiscalização e Controle aprovou em decisão terminativa um projeto que obriga as empresas a identificarem claramente o número das chamadas e a respeitarem o pedido de bloqueio feito pelo consumidor.
25: O texto também cria um cadastro para evitar fraudes e ligações repetidas para pessoas que não têm relação com a dívida. Quem descumprir as regras poderá pagar multa de até 50 mil reais. A proposta segue para análise da Câmara dos Deputados. O relator da proposta, senador Laércio Oliveira, do PP de Sergipe, afirmou que o objetivo é combater práticas abusivas de telemarketing sem impedir a realização de cobranças legítimas.
11: E esse projeto enfrenta um problema que é meu, que é seu, é de todo mundo, que é exatamente a perturbação de redes de telefonia que liga para a gente com ligações indesejadas, com ligações desagradáveis, oferecendo produto, buscando cobrar alguma coisa que a gente não tem nada a ver com o assunto, importunando a nossa rotina, o nosso bem-estar, o nosso conforto, e a gente precisa dar um basta nisso.
24: E a presidência da República vetou parcialmente o projeto que mudava o símbolo de acessibilidade no Brasil. Com o veto, o símbolo vai continuar sendo uma pessoa em cadeira de rodas.
25: A intenção da mudança era incluir outros tipos de deficiência. Os detalhes com o repórter Márcio Maturana.
12: O governo argumentou que mudar o símbolo já muito conhecido por uma imagem criada em 2015 pelas Nações Unidas poderia criar barreiras adicionais a quem se pretendia beneficiar e que a mudança não teve participação das organizações representativas das pessoas com deficiência. A senadora Mara Gabrilli, do PSD de São Paulo, explicou que a intenção da mudança era incluir outros tipos de deficiência.
13: É como

0: programa Jovem Senador já definiu os 27 estudantes que vão participar da Semana de Vivência Legislativa em agosto no Congresso Nacional.
1: A última vaga ficou com um aluno do Distrito Federal, vencedor da etapa local, com uma redação sobre democracia nas redes sociais. Repórter Henrique Nascimento.
2: Os 27 estudantes foram selecionados para o Jovem Senador 2026, programa que permite aos alunos conhecer de perto o funcionamento do Congresso Nacional. A última vaga ficou com Caleb Gomes, do Centro de Ensino Médio de Taguatinga Norte, no Distrito Federal. O tema da redação deste ano foi Democracia nas redes sociais, como construir um debate saudável.
3: Assim que saiu o tema, eu já comecei a pensar em várias coisas. Eu sei que o raciocínio ele foi vindo ao longo do processo de criação da redação, eu tentei ser o mais verdadeiro possível sobre a minha opinião.
2: Durante a Semana de Vivência Legislativa, os jovens senadores vão ocupar cadeiras no plenário e nas comissões e apresentar propostas que podem virar projetos de lei. O senador Paulo Paim, do PT do Rio Grande do Sul, destacou a importância da participação dos jovens.
4: Agir hoje na esperança de que as iniciativas atuais nos assegurem o futuro melhor é missão de todos nós, não importa a idade, que ela se traduza em entusiasmo e paixão pelo trabalho legislativo.
2: Ao longo de 14 edições, o jovem senador já mobilizou mais de 2 milhões de estudantes.
1: Edição de Paula Groba e trabalhos técnicos de Eliseu Caires. O Jornal do Senado fica por aqui. Acompanhe agora as notícias da Câmara dos Deputados. Boa noite.
0: Boa noite e até amanhã.
5: Jornal Câmara dos Deputados. Comissão da Câmara proíbe aposentadoria como punição a magistrados.
6: Plenário torna permanente incentivo fiscal para empresas de reciclagem.
5: Parlamentares defendem propostas em defesa de segmentos vulneráveis.
6: Boa noite. O projeto de Maurício do Vôlei, do PL de Minas Gerais, promete fortalecer mecanismos de combate ao abandono afetivo e material de crianças e adolescentes. O texto amplia os deveres dos pais e responsáveis quanto ao cuidado, à convivência familiar e à assistência emocional.
5: Maurício do Vôlei explica que o projeto cria medidas de proteção como acompanhamento psicossocial, mediação familiar e orientação aos responsáveis. Para ele, a iniciativa garante o desenvolvimento saudável de crianças e adolescentes.
6: O Bezotone, do PT de Goiás, é relator de proposta que obriga companhias aéreas a transportar gratuitamente equipamentos usados por pessoas com deficiência. Ele explica que o projeto determina que cadeiras de rodas, próteses e outros itens essenciais sigam preferencialmente na cabine.
5: O Bezotone aponta que, quando o transporte na cabine não for possível, os equipamentos deverão seguir no compartimento de carga, com prioridade, identificação e proteção adequada. O parlamentar alerta que a medida também prevê indenização imediata em caso de dano ou extravio.
6: Alencar Santana, do PT de São Paulo, defende a urgência de projeto que inclui a misoginia no Código Penal, criminalizando injúrias e agressões motivadas pelo preconceito contra as mulheres. Ele assinala que o parlamento precisa dar uma resposta diante do avanço dos índices de feminicídio no país.
5: Alencar Santana ressalta que a matéria já pode ser votada no plenário. Ele defende a punição rigorosa contra qualquer tipo de discriminação ou violência de gênero. O legislador acredita que a tipificação legal assegura a proteção integral e o respeito aos direitos das cidadãs brasileiras.
7: Justiça.
6: Avança na Câmara a proposta que proíbe a aposentadoria compulsória de juiz como forma de punição. A repórter Paula Bittar acompanhou a votação.
8: A Comissão de Constituição e Justiça da Câmara aprovou uma proposta que acaba com a chamada aposentadoria compulsória de membros do Poder Judiciário como forma de punição. A proposta mantém a previsão de que o ato de remoção ou de disponibilidade do magistrado por interesse público deverá ser fundado em decisão por voto da maioria absoluta do respectivo tribunal ou do Conselho Nacional de Justiça, mas acrescenta que a suspensão poderá ser de até 90 dias e a disponibilidade poderá ser de até 2 anos. Ainda de acordo com o texto, concluído o processo administrativo disciplinar, o Tribunal ou o Conselho Nacional de Justiça, quando couber a pena de perda do cargo em decisão por voto de 2/3 de seus membros, deverá representar ao Ministério Público no prazo de 30 dias para propor a ação judicial. Nesse caso, o magistrado

0: deve ser afastado das funções com vencimentos proporcionais até o trânsito em julgado da sentença. Se a decisão for pelo arquivamento da representação ou se a ação judicial for julgada improcedente em decisão definitiva, o magistrado retorna às suas funções com o pagamento da diferença das verbas remuneratórias e a contagem do tempo de serviço para todos os fins. O Ministério Público deve se pronunciar sobre a representação no prazo de 90 dias. O relator na comissão, deputado Helder Salomão, do PT do Espírito Santo, elogiou a iniciativa da proposta.
1: A sociedade brasileira há muito reivindica o fim desse privilégio que hoje nós conhecemos como aposentadoria compulsória, que ao invés de ser um castigo, como deveria ser, ou uma punição, melhor dizendo, acaba sendo um prêmio para quem pratica ilícitos e crimes no exercício da magistratura.
0: A deputada Bia Kicis, do PL do Distrito Federal, compartilhou dessa opinião.
2: Você premiar alguém que abusou do cargo, que cometeu crimes e que é afastado, aposentado compulsoriamente com a sua remuneração integral. Isso é um tapa na cara do brasileiro.
0: A proposta, que acaba com a chamada aposentadoria compulsória de membros do Poder Judiciário como forma de punição, ainda precisa ser analisada por uma comissão especial que deverá ser criada para esse fim e depois segue para a apreciação do plenário, onde precisará ser votada em dois turnos. Da Rádio Câmara, de Brasília, Paula Bittar.
3: Trabalho. Pastor Sargento Isidório do Avante da Bahia defende a aprovação pelo Senado do projeto que institui a escala de trabalho 5x2. Segundo ele, a medida garante mais qualidade de vida aos trabalhadores, permitindo mais convivência familiar e tempo para cuidar da saúde.
4: Pastor Sargento Isidório também cobra a aprovação da proposta que trata dos direitos dos agentes comunitários de saúde e de combate às endemias. Ele afirma que a matéria representa uma medida de justiça para a categoria, destacando a mobilização dos profissionais em defesa da pauta.
3: Júnior Amaral, do PL de Minas Gerais, critica projeto da Prefeitura de Itajubá, que cria regras locais para o transporte por aplicativo no município. O deputado afirma que a proposta gerou mobilização de trabalhadores por prever punições e exigências que podem dificultar a atividade.
4: Júnior Amaral argumenta que a Prefeitura extrapola sua competência ao tentar regulamentar pontos que seriam de responsabilidade do Legislativo Federal. O parlamentar sustenta que as regras podem afetar a renda de motoristas e entregadores que dependem dos aplicativos para trabalhar.
3: Desenvolvimento regional. Hildo Rocha, do MDB do Maranhão, cobra a votação de PEC que inclui entidades municipais entre os legitimados para propor ações diretas de inconstitucionalidade. Ele argumenta que a medida corrige uma distorção ao garantir a municípios prerrogativas já asseguradas a estados e à União.
4: Hildo Rocha critica a resistência de líderes partidários à votação da proposta. O parlamentar sustenta que entidades como a Confederação Nacional de Municípios e a Frente Nacional de Prefeitos devem ter legitimidade para representar os interesses das cidades perante o STF.
3: Paulo Guedes, do PT, agradece ao governo federal pelos investimentos destinados ao norte de Minas Gerais. O congressista destaca a renovação da frota do SAMU, a destinação de recursos para hospitais e a construção de novas unidades de saúde.
4: Paulo Guedes também menciona ações voltadas aos pequenos municípios, como construção de creches, entrega de equipamentos de saúde e melhorias na infraestrutura. Segundo ele, os investimentos devem impulsionar o desenvolvimento econômico e a geração de empregos.
3: Votação. A Câmara aprovou o fim da cobrança por consumo mínimo de água e esgoto. A repórter Daniela Lessa explica como deve funcionar o sistema de cobrança.
5: O plenário da Câmara dos Deputados aprovou o projeto que acaba com a cobrança de consumo mínimo nos serviços de abastecimento de água e esgoto. O projeto foi apresentado pelo deputado Carlos Jordi, do PL do Rio de Janeiro, e altera a lei do marco legal do saneamento básico. Pelo texto aprovado, a tarifa de água passará a ser formada por duas partes. A primeira será uma parcela fixa, chamada de tarifa básica, para remunerar a oferta e a manutenção do serviço. A segunda parte será uma parcela variável, calculada conforme o volume efetivamente consumido. Na prática, a proposta impede que o consumidor pague por um volume mínimo de água que não usou. A mesma lógica valerá para o esgoto sanitário. Relator da proposta, o deputado Kim Kataguiri, do Missão de São Paulo, deu exemplo de como a proposta irá funcionar na prática.
6: Que é como se você entrasse no bar e aí tivesse R$50 de consumação. O cara que consumiu paga 50, o cara que não consumiu paga 50 também. É assim que funciona hoje a tarifa de água. O que a gente quer fazer é o seguinte: bom, você que não consumiu nada, você vai pagar ali pela cadeira que você sentou, pelo garçom que te deu oi, então você vai pagar R$15. Aí o cara que consumiu vai pagar os R$15 mais aquilo que ele consumiu. Basicamente a gente está mudando a estrutura para dar mais justiça para as tarifas, principalmente para aquele consumidor que acaba pagando pelo consumo dos outros.
5: O relator disse também que o serviço de saneamento tem custos fixos importantes, como manutenção de redes e estações de tratamento. Por isso, o texto aprovado não elimina toda a cobrança fixa. Favorável ao projeto, o deputado Tarcísio Mota, do PSOL do Rio de Janeiro, defendeu também que essa tarifa básica não seja elevada, considerando que o acesso à água é um direito básico das pessoas.
7: Mas esse projeto vai no caminho correto de garantir à população que ela não continue a pagar essa tarifa mínima que ele vai pagar independente de quanto consumiu. Contudo, é preciso colocar uma trava para que a parte fixa não supere e não seja muito grande, onerando ainda mais o consumidor final, porque água é direito, água é vida, água não é mercadoria.
5: O projeto que acaba com a cobrança de consumo mínimo nos serviços de água e esgoto agora será analisado no Senado. Da Rádio Câmara de Brasília, Daniele Lessa.
8: Transportes.
4: Josivaldo JP, do União do Maranhão, apresentou projeto que obriga órgãos de trânsito a disponibilizar medidores de glicose em operações de fiscalização. Ele explica que alterações no nível de açúcar no sangue podem causar sintomas confundidos com embriaguez, levando a abordagens inadequadas.
3: Josivaldo JP ressalta que o teste só poderá ser realizado com consentimento do condutor. Ele acrescenta que o projeto prevê treinamento para que agentes identifiquem sinais de alteração glicêmica, acionando atendimento médico quando houver risco à saúde.
8: Consumidor.
4: Caroline de Tone, do PL de Santa Catarina, apresentou o projeto que inclui os gastos com vacinas entre as despesas dedutíveis do imposto de renda da pessoa física. De acordo com a deputada, a medida amplia o benefício já concedido a outras despesas médicas.
3: Caroline de Tone argumenta que a proposta incentiva a prevenção de doenças. Ela acredita que o projeto promove justiça fiscal e contribui para a redução dos custos do poder público com tratamentos que poderiam ser evitados por meio da vacinação.
8: Saúde.
4: Comissão de Saúde aprova projeto que proíbe a venda e o uso do chumbinho no Brasil. A repórter Sofia Peçanha tem mais detalhes.
9: A Comissão de Saúde aprovou o projeto que proíbe desde a venda até a utilização do chumbinho em todo o país. A proposta altera a Lei de Crimes Ambientais, com o objetivo de proibir o uso da substância tóxica como método de controle de pragas em áreas urbanas e rurais. Pelo texto, fica proibido em todo o território nacional o porte, a venda, a fabricação e a utilização para qualquer finalidade do chumbinho. Além disso, a proposta garante a segurança da população, a proteção do meio ambiente e a preservação da vida animal, refletindo um compromisso com a saúde pública e a sustentabilidade ambiental. O projeto sugere que os poderes públicos federal, estaduais, distritais e municipais aprimorem a fiscalização e desenvolvam políticas de conscientização, como explicou o deputado Clodoaldo Magalhães, do PV de Pernambuco, relator na comissão.
10: Fortalecer também com campanhas de conscientização para que a população, a sociedade como um todo, tenha consciência dos perigos e dos riscos do envenenamento humano, animal e também da contaminação dos mananciais através desse produto que é tão nocivo à saúde humana, animal e ambiental.
9: A substância tóxica Aldicarb, conhecida popularmente como chumbinho, é extremamente tóxica e perigosa para a saúde humana. A ingestão acidental, mesmo em pequenas quantidades, pode levar a envenenamentos graves e fatais. Por isso, o deputado Marcelo Queiroz, do PSDB do Rio de Janeiro, autor do projeto, ressaltou no texto que a medida se faz necessária devido aos graves riscos que o uso indiscriminado desse produto representa para a saúde pública o meio ambiente e os animais domésticos e selvagens. Em caso de descumprimento da lei, a proibição poderá ser de multa em, no mínimo, 5 salários mínimos, além das demais penalidades previstas em lei. Agora, o projeto que proíbe desde a venda até a utilização do chumbinho em todo o país segue para análise na Comissão de Constituição e Justiça. Da Rádio Câmara de Brasília, Sofia Peçanha.
3: Cultura. Márcio Arruda, do PCdoB do Ceará, defende a regulamentação das plataformas de streaming para garantir mais proteção ao setor audiovisual. Ele afirma que a medida é necessária para fortalecer a produção nacional, ampliar a geração de empregos e valorizar a cultura brasileira.
4: O parlamentar acredita que a legislação precisa acompanhar as mudanças do mercado, hoje dominado pelos serviços de streaming. Para Inácio Arruda, a regulamentação deve assegurar regras para o setor e preservar o espaço da produção audiovisual do país.
3: Meio ambiente. O plenário da Câmara aprovou um projeto que aumenta e torna permanente incentivo fiscal para empresas de reciclagem. O repórter Antônio Vital acompanhou a votação.
8: O plenário da Câmara aprovou o projeto que torna permanente e aumenta os incentivos fiscais para indústrias de reciclagem. O projeto altera uma lei de 2021 que autoriza empresas do setor tributadas com base no lucro real a abaterem 1% do imposto devido em troca de investimentos em projetos que estimulem a cadeia produtiva na reciclagem. Esse incentivo fiscal tem validade de apenas 5 anos, ou seja, termina em 2026. O projeto aprovado torna o incentivo fiscal permanente, sem prazo para acabar. Além disso, aumenta de 1% para 5% o limite de dedução do imposto de renda para as empresas do setor. O relator, deputado Arnaldo Jardim, do Cidadania de São Paulo, acatou parcialmente sugestão do PT e definiu que o incentivo fiscal vai depender da previsão orçamentária. O líder do governo na Câmara, deputado Paulo Pimenta, do PT do Rio Grande do Sul, queria que o valor máximo do incentivo fosse definido anualmente pelo Poder Executivo, o que não foi aceito pelo relator. Para o relator, Arnaldo Jardim, aumentar o incentivo fiscal para as empresas de reciclagem pode estimular mais investimentos.
11: Hoje ainda nós temos a triste realidade de ter no Brasil uma coleta absolutamente, muitas vezes, desumana e temos, por outro lado, uma grande presença ainda de lixões no nosso país. Portanto, é o que recomenda fomentar a reutilização, o tratamento e a reciclagem de resíduos sólidos, até em sintonia com o direito ao meio ambiente equilibrado.
8: Em 2024, cerca de 7 milhões de toneladas de resíduos secos foram destinados à reciclagem no Brasil, o que representa menos de 9% dos resíduos gerados, segundo a Associação Brasileira de Resíduos e Meio Ambiente. O relator defendeu o aumento do incentivo como maneira de aproximar a indústria de reciclagem dos benefícios já recebidos por outros setores da economia, como o da cultura e esporte, que permitem dedução de até 4% do imposto devido. Foi o que disse também o deputado Carlos Gomes, do Republicanos do Rio Grande do Sul, ex-catador e autor do projeto que deu origem à lei de incentivo à reciclagem.
12: Justiça e paridade. As três leis de incentivos do país, que é a Rouanet, cultura, ao esporte e agora da reciclagem, fazendo justiça a esses mais de 1 milhão de trabalhadores que todos os dias estão dentro de um galpão, colocando a mão em resíduos que quase ninguém quer triar e poder assim ter recursos para mudar a realidade do seu trabalho, aumentar a renda, fazer a economia circular, prosperar nesse país.
8: O projeto que torna permanente e aumenta os incentivos fiscais para a indústria de reciclagem seguiu para análise do Senado. Da Rádio Câmara de Brasília, Antônio Vital.
3: Segurança Pública.
4: Sargento Faur, do PL, defende a ampliação do policiamento nas rodovias e divisas do Paraná para impedir a entrada de criminosos e o tráfico de drogas no estado. Ele afirma que é preciso aumentar o efetivo da Polícia Militar diante da defasagem de servidores nas ruas.
3: Para Sargento Faur, a redução dos índices de criminalidade depende da valorização salarial e de incentivos estruturais para os operadores da segurança pública. Ele propõe a construção de presídios de segurança máxima que proíbam benefícios como visitas íntimas a detentos detentos de alta periculosidade.
4: Hélio Lopes, do PL do Rio de Janeiro, apresentou o projeto que zera o imposto de importação sobre armas de fogo adquiridas por militares, policiais e outros agentes de segurança pública. O deputado explica que a proposta vale para profissionais da ativa, aposentados e militares da reserva ou reformados.
3: Segundo Hélio Lopes, a medida facilita o acesso dos agentes a equipamentos importados mais modernos e adequados às suas atividades. O projeto mantém ainda exigências de registro, comprovação funcional, rastreabilidade e fiscalização do armamento pelos órgãos competentes.
4: Adilson Barroso é um dos autores de PEC que admite, em caráter excepcional, a redução da maioridade penal para casos de crimes hediondos e de crueldade extrema contra pessoas e animais. Ele aponta que a responsabilização depende de avaliação individualizada.
3: Para Adilson Barroso, a medida busca dar resposta mais efetiva a crimes como estupro, latrocínio, tortura e homicídio. O parlamentar garante que a PEC mantém o respeito ao devido processo legal, a ampla defesa e a condição de pessoa em desenvolvimento.
4: Felipe Beccari, do Podemos de São Paulo, é um dos autores do projeto que cria o crime para quem organiza e transmite práticas de maus tratos a animais por meio de comunidades virtuais. A proposta também pune quem financia ou incentiva esse tipo de conteúdo na internet.
3: Felipe Beccari entende que a medida busca combater grupos que divulgam atos de crueldade contra animais, inclusive mediante pagamento. O texto prevê ainda penas maiores nos casos em que houver lucro com a prática ou morte do animal divulgada em redes sociais.
4: Paulinho da Força, do Solidariedade de São Paulo, é autor de projeto que aumenta a pena para furtos e roubos cometidos por criminosos que se passam por prestadores de serviço ou utilizam falsa identificação profissional.
3: O deputado explica que a pena para furto qualificado passaria a variar de 4 a 10 anos de prisão e a de roubo qualificado de 8 a 14 anos. Paulinho da Força afirma que a ideia é proteger a confiança da população em profissionais legítimos e reforçar a segurança pública.
4: Termina agora o Jornal Câmara dos Deputados, produzido pela Rádio Câmara, com trabalhos técnicos de Everson Urani e apresentação de José Carlos Andrade e Márcio Aquilissardi. Uma boa noite para você.
3: Uma ótima noite. A Voz do Brasil volta amanhã.
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0: Muito bom ter você pertinho, curtindo a nossa programação nesta quinta, dia 9 de julho. Eu espero que você consiga relaxar, pensar no seu amor, pensar nas coisas boas da vida. Seja bem-vindo, esse é o No Ritmo do Amor e aqui você curte boa música. Se a gente não se conhece, muito prazer. Eu sou a Ana Paula Barros e passarei bastante tempo com você. Essa noite eu começo com Adele, Someone Like You.
5: Ah!

Aqui vai com Deus, What's Woman? Antes, Fábio Júnior, Pareço um Menino. Um beijo para a Karina, que está curtindo a gente nesta quinta. Ana, hoje não fui trabalhar, acordei com febre e estou adorando o seu programa. Muito obrigada pela sua participação, Karina, e melhoras para você. O Eduardo também está comigo, final do telefone 1233. Ana, sou motorista de aplicativo e não perco o seu programa por nada. Minha mulher também te adora. Muito obrigada, esse casal especial. Um beijo

0: 10h24. 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
2: O Ministério das Relações Exteriores afirmou, em documento enviado à Câmara dos Deputados, que a decisão dos Estados Unidos de classificar o PCC e o Comando Vermelho como organizações terroristas pode trazer riscos à soberania brasileira. No texto, o chanceler Maurício Vieira alerta que a medida abre espaço para sanções unilaterais contra pessoas e empresas brasileiras e cita duas vezes a possibilidade de uso de força militar americana em território nacional. O governo brasileiro afirma que não foi comunicado previamente sobre a decisão e reforça que a classificação das facções como organizações terroristas não trará benefício ao combate ao crime, além de poder gerar consequências diplomáticas e jurídicas para o país.
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0: De volta com No Ritmo do Amor, de volta pra te fazer companhia. Você nunca está sozinho, não esqueça. E eu me encontro com você aqui na rádio todas as noites, no ritmo do amor, no ritmo do seu coração, das suas emoções. Aqui a gente curte boa música, a gente conversa um pouco, a gente viaja no tempo. É a vez do Lionel Richie. Hello.

foi o Alex Warren, Ordinary. Antes, Simone, Alma. Quem participa agora é a Carmen. Aninha, eu adoro o seu programa. Parabéns. Muito obrigada, Carmen. Final do telefone 4492. Um beijo para o Fábio. Aninha, sou segurança. Adoro o seu programa. Bom trabalho, Fabinho. Muito obrigada pela audiência. O Pedro Afonso. Ana, é a primeira vez que participo. Tenho 32 anos esperando a mulher perfeita chegar. Ai, ai, ai, será que existe alguém perfeita, meu querido? De repente ela tá aí, ó, do seu lado.

Música boa toca no ritmo do amor para encerrar a sequência This Is Not America com David Bowie. Depois do intervalo tem a sua história de amor. Não saia daí.

0: 10:53.
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2: Ana Paula Barros, eu gosto demais do seu programa e por isso pedi para minha neta escrever a minha história de amor.
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2: Eu me chamo Lourdes e conheci o amor da minha vida nas ruas de São Paulo. Inacreditável, um príncipe encantado. Acredite ou não, vivemos juntos 39 anos. Viajamos o mundo, tivemos 4 filhos, conhecemos tantas cidades, nos divertimos, aproveitamos. Há 1 ano e meio, ele não mora mais comigo. Ele mora no céu e eu sei que um dia eu vou encontrá-lo. Que a glória do meu passado possa inspirar novos amores nessa geração tão confusa. Parabéns pelo programa. Muito obrigada pela sua participação, Lourdes. Agora aqui no Ritmo do Amor, Annie Murray, You Needed Me.

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Aqui na programação, Casey and Jojo, All My Life. E aqui no WhatsApp, um beijo para a Rayane, final do telefone 7091. Um beijão também para o Fábio, final do telefone 4092. E um beijo para o Renan, ele manda um beijo para a Fabiana, sua namorada. Muito obrigada pela participação de vocês.

0: 11:23.
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3: Cuba voltou a enfrentar um apagão generalizado no início desta semana, o terceiro registrado nos últimos 6 meses. O colapso atingiu toda a ilha, que tem cerca de 9,5 milhões de habitantes. A empresa estatal responsável pelo fornecimento de energia informou que as causas do problema ainda estão sendo investigadas. Antes mesmo do colapso, quase 2/3 do país já enfrentavam a falta de eletricidade. O novo apagão ocorre em meio à crise energética enfrentada por Cuba, agravada pela escassez de combustível e pelas dificuldades de abastecimento no país.
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2: Eu e você temos objetivos, sonhos, vontades e aonde queremos estar, chegar, requer da gente novos hábitos, nova mentalidade, novas atitudes, novas escolhas e, com certeza, muita oração. Essa sequência eu começo com Janet Jackson, Come Back to Me.

Aqui na programação, Meghan Trainor e John Legend, Like I'm Gonna Lose You. E aqui no meu Insta, no Sou Ana Paula Barros, um beijo para Vera Lúcia, underline gata. Obrigada pela participação, Verinha. Um beijo para Carla Martins e um beijão também para o Felipe Monteiro. Obrigada pela companhia de vocês.

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0: De volta pra te fazer companhia nessa madrugada e podemos pensar sim nas coisas gostosas que faremos no próximo fim de semana. Que tal? Aqui você participa no 3499-136-2203 e eu te espero no meu Insta, no Sou Ana Paula Barros. Agora tem Hunting High and Low. A

Aqui é Phil Collins, I Wish It Would Rain Down. Antes Cazuza, Codinome, Beija-Flor. Um beijo para o Marcelo, final do telefone 7742, e a Adriele também está curtindo a gente nessa madrugada. Aninha, vou descansar esse fim de semana, preciso. A gente precisa, né, Adri?

0: hoje.
1: Hora de encerrar a primeira sequência dessa madrugada com Portrait, How Deep Is Your Love. Antes, a Laura Pausini, La Solitudine. Eu não demoro e eu conto com você. Depois do intervalo.

0: 6h23.
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3: A Justiça dos Estados Unidos negou o pedido de Elon Musk para anular o veredito que concluiu que o bilionário enganou investidores durante o processo de compra do Twitter em 2022. O juiz manteve a decisão do júri, que entendeu que duas publicações feitas por Musk nas redes sociais influenciaram o preço das ações da empresa e causaram prejuízos a investidores. O magistrado também autorizou que a eventual indenização inclua juros. Segundo os advogados dos autores da ação, o valor das indenizações pode ultrapassar US$2,5 bilhões, mas o montante final ainda depende das próximas etapas do processo.
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8: Pense comigo nessa madrugada, onde está a sua energia, o seu tempo, o seu coração, a sua dedicação. Ali também estará o resultado. Vamos gastar o nosso tempo com o que de verdade importa. E eu começo a próxima sequência com um Bon Jovi. Always.

Aqui no Ritmo do Amor, Sixpence, None the Richer, Don't Dream It's Over. E aqui no WhatsApp, um beijo para a Clésia. Ana, hoje sem sono e como sempre, o seu programa está demais. Muito obrigada, Clésia. Que bom ter a sua companhia. Um beijo para você. Bruno também está comigo. Ana, sou segurança e trabalho sempre te ouvindo. Muito obrigada, Bruninho. Bom trabalho para você.

Hora do nosso intervalo, hora de encerrar a sequência com Rod Stewart, Tonight's the Night. Antes, a Rosana Custe, o que custar a música que a Magda, final do telefone 2740, nos pediu. Magda, um beijo pra você.

0: Meia-noite 55.
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1: Aqui você é muito bem-vindo e pode participar a hora que você quiser. 3499-136-2203. Esse é o nosso WhatsApp. Duran Duran, Save a Prayer. Aproveite a sua madrugada, descanse.

Ele deixa sua marca aqui no Ritmo do Amor, Michael Jackson, I Just Can't Stop Loving You, antes Destiny's Child, Emotion. Um beijo para o Denis. Ana, sou motorista, estou trabalhando até tarde, preciso sustentar a minha casa. E você vai conseguir, Denis. Bom trabalho para você, Deus te abençoe.

0: Só pra você, eu toquei For Your Babies com Simply Red. Eu volto depois do intervalo.
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4: 1:25.
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5: O secretário-geral da OTAN, Mark Rutte, anunciou que a aliança militar vai fechar contratos de dezenas de bilhões de dólares para reforçar a capacidade de defesa. O anúncio feito às vésperas da cúpula da organização realizada em Ankara, na Turquia. Segundo Rutte, os recursos serão destinados à aquisição de equipamentos essenciais para fortalecer a dissuasão e a segurança dos países membros da aliança. O secretário-geral também defendeu a continuidade do apoio militar à Ucrânia e afirmou que os países da OTAN devem assumir plenamente suas responsabilidades para garantir que o país continue recebendo o apoio necessário em meio à guerra contra a Rússia.
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0: Amanhã, quando você levantar, você poderá escolher. Agradecer por mais um dia, encarar de frente sorrindo a sua sexta-feira ou reclamar e achar que nada dará certo. O que você vai escolher, hein? E você já sabe, agora tem Spandau Ballet. True.

Sucesso do Sam Smith. To Go é Goodbyes. Antes, The Commodores, Easy. Um beijo para a Gláucia, que está em casa curtindo a nossa programação. Aninha, estou esperando o maridão chegar. Ele é caminhoneiro, adoramos te ouvir. Muito obrigada, Gláucia. Bom descanso para vocês. A Diele também está curtindo a nossa programação. Ana, não perca o seu programa. Adoro as músicas, parabéns. Muito obrigada, Didi. Uma ótima madrugada para você.

0: Encerrando no ritmo do amor desta quinta-feira, Mike and the Mechanics, Take In. Antes, Brian Ferry, Slave to Love. Muito obrigada pela sua companhia nesta quinta-feira e eu desejo a você um lindo e abençoado fim de semana. Aproveite, descanse, separe um tempo para fazer exatamente o que você gosta de fazer. Talvez seja nada, então faça nada, mas aproveite o seu tempo da melhor maneira. Beijo da Ruiva, fica bem.
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0: 1:57.
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0: O fim de semana já começou e começa também o Sonâmbulos desta sexta. Nessa madrugada, você vai ouvir uma programação que o nosso programador Rogério preparou com muito carinho pra você. E eu, Ana Paula Barros, continuo te fazendo companhia. Vamos passar 3 horas juntos, pensando nas coisas que podemos fazer nesse fim de semana. Que tal? Você tá comigo?
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0: É a vez da dupla Diego e Vitor Hugo.

0: Muita música. Até de madrugada. 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

0: Diego Arnaldo, vai.
1: Marcando presença no Sonâmbulos, Diego e Arnaldo. Uma pausa nas músicas para o nosso intervalo.
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1: 2h25.
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4: O grupo Hamas anunciou a dissolução do órgão que administrava a faixa de Gaza desde 2007. A decisão abre caminho para que um comitê tecnográfico palestino assuma a gestão civil do território. Segundo Hamas, apenas os servidores técnicos permanecerão em seus cargos para evitar um vácuo administrativo. O grupo afirma que a medida busca facilitar a reconstrução de Gaza e reduzir as dificuldades enfrentadas pela população em meio ao conflito. A mudança ocorre enquanto as negociações sobre o futuro da faixa de Gaza seguem paralisadas. Israel continua rejeitando o retorno do Hamas ao poder, enquanto o desarmamento do grupo permanece como um dos principais impasses para o avanço das conversas.
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1: É tão bom ter você pertinho, curtindo a programação.
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1: É a vez do Zé Neto e Cristiano.

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0: Apresentando Presença no Sonâmbulos, Jorge Mateus. Se você ligou o seu rádio agora, esse é o Sonâmbulos. A gente preparou uma programação diferenciada para sua madrugada. Aproveite.
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5: 2:54.
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0: Tô de volta pra te fazer companhia nessa madrugada. Aproveite.
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0: A gente gosta. Henrique e Juliano.

0: sobra, viu, Matheus?
1: Sobra.
0: Mas nota 7 passa tranquilo de ano.
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0: Marcando presença no Sonâmbulos Coldplay. Se você chegou agora, esse é o Sonâmbulos e aqui você é muito bem-vindo. Uma programação feita pra nossa madrugada. Até já.
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0: 3:25.
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3: O presidente dos Estados Unidos, Donald Trump, pediu ao Congresso que dê prioridade à aprovação de um novo pacote legislativo que destina 350 bilhões de dólares a áreas de defesa. O pedido foi feito em uma publicação nas redes sociais. Trump afirmou que as Forças Armadas americanas vivem um momento de força recorde e disse que os novos recursos são necessários para manter a capacidade militar do país. O presidente também voltou a defender a aprovação da Save America ACT, projeto que exige comprovação de cidadania para registro de eleitores. A proposta é apoiada pelos republicanos e faz parte das prioridades do governo para este ano.
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0: De volta com o Sonâmbulos e você é sempre muito bem-vindo.
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1: Marcando presença no Sonâmbulos, Luan Santana. Hora do intervalo comercial, mas eu volto bem rápido. Me espera.
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4: 3:54.
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1: De volta com Sonâmbulos e você é muito bem-vindo.
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1: Aqui é Benson Boone.

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0: Marcando presença no Sonâmbulos? Dilcinho, aqui tem música boa, aqui você tem companhia. Esse é o Sonâmbulos e eu volto já já.
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3: 4:26.
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4: O Banco Mundial projetou que a economia da China deve desacelerar nos próximos 2 anos. A expectativa é de crescimento de 4,4% em 2026 e 4,3% em 2027. Segundo a instituição, a desaceleração é influenciada principalmente pela crise no setor imobiliário, que ainda passa por um processo de ajuste, e pela cautela dos consumidores, que continuam restringindo os gastos. O Banco Mundial alerta que, caso a crise imobiliária se aprofunde, o impacto pode ser ainda maior, com reflexos sobre consumo, os investimentos e outros setores da economia chinesa.
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0: Se você chegou agora, esse é o Sonâmbulos e aqui você é muito bem-vindo. Uma programação feita para nossa madrugada.
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0: Chega junto, Felipe Araújo.
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0: Tem alguém aí? Tá acordado, né? 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
1: Eu acho que você tem que mandar aquela mensagem. Mas manda o que tá no seu coração.
2: Porque se fosse eu falaria mais ou menos assim.

0: essa foi a última de hoje. O nosso fim de semana tá só começando. Excelente sexta-feira para você. Muito obrigada pela sua participação, pela sua companhia. Lembrando que para participar dos programas aqui da rádio, é no WhatsApp, no 3499-136-2203. Beijo da Ruiva. Fica bem.
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0: 4,56.
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Muito bom dia pra você. Simbora, vamos por aqui, sextou. Eu sou o Luciano Leão e te convido a partir de agora a ficar com a gente com o pé no barro. Pra gente relembrar, vai ter muita história. Hoje, sexta-feira, dia 10 de julho, é o dia da pizza, sabia? Ô, coisa boa demais, né? Dia da pizza, tudo bem, todo mundo sabe, é famosa pela Itália, né? Da culinária italiana, mas aqui no Brasil eu vou falar pra você. A pizza brasileira dá um show, né? Vou até comemorar daqui a pouquinho pedindo uma aqui pra galera. Olha, vai ter Léo Canhoto e Robertinho hoje. Você vai matar saudade com Rick Renner. E começa boa demais aqui a coisa bem com trio Parada Dura.

0: 5h27.
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3: O Supremo Tribunal Federal determinou que 7 tribunais de justiça prestem esclarecimentos sobre os pagamentos feitos a magistrados acima dos limites estabelecidos pela própria Corte. Os tribunais do Distrito Federal, Goiás, Maranhão, Paraná, Rio de Janeiro, Rio Grande do Norte e Rondônia deverão apresentar as folhas de pagamento, com discriminação dos valores recebidos por magistrados na ativa, aposentados e pensionistas entre abril e julho deste ano. O STF alerta que o descumprimento das regras pode resultar em afastamento dos responsáveis e até em responsabilização penal, civil e disciplinar. Segundo dados divulgados recentemente, houve casos de remunerações que chegaram a R$1 milhão, muito acima do teto constitucional e dos limites fixados pelo Supremo para pagamento dos chamados penduricalhos.
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0: E a viagem continua por aqui. Simbora, Bruno e Marrone.

0: 5:54.
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0: Simbora que o esquema aqui é matar a saudade. Eu sou o Luciano Leão e quero continuar com você aqui com o Pé no Barro. São histórias sensacionais da música sertaneja. E pra abrir essa hora, tem um recado especial pra você.
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0: A frase Pé no Barro hoje manda o seguinte... Quando um problema se instalar, lembre-se que muitas vezes, no final, nada importa. Tudo pode acabar em pizza. Bem melhor assim, né? Sem problema. Christian Ralph agora.

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Vixe, mas que sequência que foi essa, gente do céu, quanta música boa. Tem umas que a gente ouve e fala, caramba, quanto tempo que eu não ouvia essa. É, mexe com a gente, né? Cleiton e Camargo vem daqui a pouquinho, Taeme e Thiago vem também, pode continuar.

0: 6h25.
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o nosso ponto final por hoje. Estamos encerrando por aqui. O Pé no Barro foi um encontro gostoso com você. E amanhã vai ser melhor ainda, porque amanhã tem mais. A gente vai voltar e vai voltar no mesmo horário, tá? Produção, valeu. Sempre caprichando aqui nos modão pro povo. E amanhã quero todo mundo aqui, hein? Beijão, gente!

0: 6:54.
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6: Olá, um ótimo dia pra você. Sou Cido Gameiro, tô chegando e a partir de agora tem mais uma edição do Fique Por Dentro. Sempre muito bom ter você com a gente. Embarcamos aí numa manhã de sexta-feira, 10 de julho, e começamos muito bem com a previsão do tempo. A sexta-feira será de tempo firme na maior parte do Brasil. No Centro-Oeste, Ponta Porã e Brasília terão sol, ar seco e sem previsão de chuva. No Sudeste, Belo Horizonte e Junqueirópolis também terão dia ensolarado. No Nordeste, Feira de Santana segue com sol entre nuvens, enquanto Boquim pode ter pancadas rápidas por influência da umidade do oceano. Já no sul, a aproximação de uma nova frente fria aumenta a nebulosidade com chance de chuva entre o fim do dia no Rio Grande do Sul e mudança gradual do tempo no Paraná e em Santa Catarina. E você vai ouvir também: governo estimula a renúncia de 8,1 bilhões com novo teto do MEI. EMS prepara a segunda caneta emagrecedora com semaglutida. Essas e outras informações você ouve a partir de agora. Começamos super bem com Zé Neto e Cristiano, Cadeira Cativa. Música.

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1: O governo federal estima uma renúncia fiscal de 8,1 bilhões de reais entre 2027 e 2029, caso o Congresso aprove a proposta que atualiza as regras do microempreendedor individual, o MEI. Pelo projeto, o limite anual de faturamento passará dos atuais R$ 81 mil para R$ 110 mil em 2027 e R$ 141 mil em 2028. Além disso, o MEI poderá contratar até 2 funcionários, em vez de apenas 1, como permite a legislação atual. Segundo o governo, a medida busca corrigir a defasagem do teto, que não é atualizado desde 2018, e foi apresentada como uma alternativa a um projeto que, na avaliação da equipe econômica, teria um impacto fiscal muito maior.
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2: Esse é o Fique por Dentro e chegamos agora ao momento da Torcida Brasil. Lionel Messi segue empilhando recordes na Copa do Mundo. Com o gol marcado na vitória da Argentina sobre o Egito, o camisa 10 chegou a 8 gols nessa edição do Mundial e entrou para um grupo muito seleto da história. Para se ter uma ideia, apenas 5 Copas do Mundo tiveram artilheiros com mais de 8 gols. Messi já igualou as campanhas de Ronaldo em 2002, Mbappé em 2022 e Stable em 1930. E agora segue na caça a marcas ainda maiores. Se a Argentina chegar à final, Messi ainda terá 3 jogos para aumentar a contagem. Com apenas mais um gol, ele chegará a 9 e terá a maior artilharia de uma Copa desde 1970, quando Gerd Müller fez 10 gols pela Alemanha. Aos 39 anos, Messi também ampliou sua vantagem como maior artilheiro da história das Copas do Mundo, agora com 21 gols. Mais uma marca que reforça o tamanho da lenda argentina no maior palco de futebol mundial. Por aqui, Cido Gamedo, e a qualquer momento tem mais Torcida Brasil na Copa.
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2: Continuamos por aqui com mais música.
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2: 714.
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0: Fique por dentro continua. Agora tem Simone Mendes. Saudade proibida.

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1: Menos de um mês após lançar o Ozivy, primeira semaglutida fabricada no Brasil, após o fim da patente do Ozempic e do Wegovy, a EMS anunciou que prepara a segunda caneta emagrecedora com o mesmo princípio ativo. A expectativa é que o novo medicamento chegue às farmácias até novembro, sob a marca Brasifarma. A estratégia do grupo é ampliar a presença no mercado com duas marcas diferentes, alcançando um número maior de médicos e pacientes. Juntas, as duas linhas podem superar 2 milhões de unidades vendidas e faturar cerca de R$800 milhões por ano. O movimento acontece em meio à disputa crescente pelo mercado das canetas emagrecedoras, que deve movimentar mais de R$15 bilhões no Brasil em 2026, com a chegada de novos concorrentes e a redução dos preços dos medicamentos.
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1: A Coreia do Norte acusou o Japão de abandonar sua política exclusivamente defensiva e ampliar sua capacidade militar ofensiva. Em comentário divulgado pela agência estatal KCNA, Pyongyang afirmou que Tóquio está desenvolvendo submarinos não tripulados capazes de realizar ataques contra navios e investindo em mísseis de longo alcance e armamentos hipersônicos. Segundo o governo norte-coreano, esses projetos representam uma ameaça à segurança regional e demonstram uma mudança na estratégia militar japonesa. O Japão não comentou as acusações. A troca de críticas acontece em meio ao avanço do próprio programa alimentar da Coreia do Norte.
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1: A Polícia Federal avançou na sexta fase da Operação Unha e Carne, que investiga um esquema bilionário de lavagem de dinheiro ligado ao jogo do bicho e a postos de combustíveis no Rio de Janeiro. A nova etapa tem como base listas apreendidas com o contraventor Adilson Oliveira, conhecido como Adilcinho, nas quais aparecem mais de 20 nomes de políticos. Segundo a Polícia Federal, o cruzamento das anotações dos dados do COAF levou à identificação de investigados, entre eles o ex-prefeito de Belfort Roxo, Márcio Canella, e o ex-chefe da Polícia Civil do Rio de Janeiro, Marcos Amin. A suspeita é de que os valores registrados nas listas estejam relacionados ao pagamento de propina e a doações de campanhas eleitorais. As investigações apontam que o grupo teria movimentado mais de 7 bilhões e 700 milhões de reais nos últimos 6 anos. As defesas dos citados ainda não se manifestaram.
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1: Muita música e informação na sua manhã de sexta-feira. A gente vai pro intervalo e daqui a pouquinho tem muito mais. Segura aí.
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4: 7h36.
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1: O transporte rodoviário interestadual de passageiros enfrenta um déficit de cerca de 30% de motoristas em todo o país. Segundo entidades do setor, a escassez de profissionais é resultado de mudança no perfil da categoria e a dificuldade em atrair novos trabalhadores. Entre os principais motivos estão o menor interesse por viagens longas, a preferência por atividade que permitem voltar para casa diariamente e o envelhecimento da mão de obra. Além disso, muitos motoristas migraram para o transporte de cargas ou para serviços por aplicativo. Para enfrentar o problema, empresas e entidades preparam uma pesquisa nacional para identificar as demandas da categoria e desenvolver estratégias de recrutamento. O setor também tem investido em programas de capacitação, na ampliação da participação feminina e em ações voltadas à saúde, segurança e qualidade de vida dos motoristas.
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1: No Fique por Dentro é momento de falar sobre o mundo esportivo. Mais uma edição do Torcida Brasil no ar. A FIFA apresentou a nova versão da bola oficial e será usada nas semifinais, na disputa do terceiro lugar e também na grande final da Copa do Mundo. A Trionda ganhou um visual especial, com detalhes dourados que simbolizam a importância dos jogos decisivos. Outra curiosidade é que a bola traz gravados os nomes das cidades que receberão essas partidas: Dallas e Atlanta nas semifinais, Miami na disputa do terceiro lugar e Nova York, Nova Jersey, palco da final. O modelo mantém a tecnologia do chip interno, capaz de detectar toques na bola com extrema precisão e auxiliar o VAR em lances como impedimentos e desvios mínimos. A bola especial está em exposição no Monumento Atlas, em Nova York, e será uma atração dos jogos que vão definir o novo campeão do mundo. Por aqui, Cido Gameiro, e a qualquer momento tem mais Torcida Brasil na Copa. 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
1: Continuamos por aqui com mais música.
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2: Luan Santana e Léo Foguete.

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1: E essa foi a nossa última. Muito obrigado pelo carinho, pela sintonia. Que você tenha um excelente final de semana. E na segunda, nos falamos por aqui com mais Fique Por Dentro, mais informação e muita música para você começar o seu dia perfeito. Um abraço.
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4: 7:56.

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0: Olá, meu amigo, olá, minha amiga ouvinte, eu sou o Padre Ezequiel, esse é o momento de despertar para o amor, aqui na sua rádio. Que bom que estamos juntos sempre, que você também fala para outras pessoas que essa mensagem, essa reflexão faz bem para você, para que também escutem. Eu queria falar hoje sobre a importância de ter uma personalidade agradável. Se você fizesse uma autoanálise de você mesmo, você é uma pessoa agradável? Você é uma pessoa simpática, as pessoas gostam de estar com você, ou você é uma pessoa azeda, que existem em muitas situações. A pessoa agradável, qual é que é? Uma das características principais é aquela que tem interesse pelos outros, se importa pelos outros. Não é aquela que bajula, não é aquela que fica elogiando para atrair atenção. Mas é aquela que tem caráter, aquela que naturalmente você percebe, não, essa pessoa de fato é uma pessoa que está atenta àquilo que acontece e está preocupado com outras pessoas. Por isso, crie o hábito de se interessar por outras pessoas, de ajudar também, de preocupar-se com o que está acontecendo, de estar interessado em ter uma boa palavra com essa pessoa, de falar das boas qualidades, de elogiar também. Isso também na empresa é muito importante. Desenvolva a habilidade de falar com firmeza, com convicção. Desenvolva um caráter positivo. Aprenda, por exemplo, a apertar a mão, de modo a transmitir uma sensação cordial, entusiasta. Tem muitas pessoas que apertam a nossa mão assim de uma forma quase não apertam. Não, aperte a mão, sinta firmeza, passe entusiasmo. Atraia outras pessoas para você sendo atraído primeiro por elas. Lembre-se de que a sua única limitação é aquela que você estabelece na sua mente. A maior vantagem de cultivar uma personalidade agradável não é para ganhar alguma coisa dos outros, mas é para aprimorar o seu caráter, o seu jeito de ser. Seja agradável, de forma que as pessoas que estão ao teu lado, as pessoas que estão contigo, ficam felizes por estarem contigo. Essa percepção de personalidade agradável é muito importante também para você estar bem, para você ser uma pessoa de influência positiva sobre os outros. E isso vai atrair coisa boa para você. Pensemos nisso hoje, que o Deus do amor, que o Deus que é a nossa esperança e a nossa vida, e é a nossa rocha de todos os dias, é o fundamento da vida, esteja no teu coração e na tua casa e te abençoe. Em nome do Pai, do Filho e do Espírito Santo. Amém. Um abraço, muita paz e até o próximo encontro.
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8: Interativa, 8 horas 3 minutos.
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8: Salve, salve, galera! Muito bom dia! 8 horas com 6 minutos, manhã de sexta-feira, dia 10... de julho, um grande abraço para você que nos ouve em Ampere, você da região em Ampere 15 graus. Muito obrigado pela audiência, você com a gente desde cedinho, curtindo a programação 91.7. Está conosco nesta manhã, começando o Bom Dia Interativa também. Que a sua sexta-feira seja ótima, que você possa aproveitar muito o seu final de semana de forma positiva, alegre, com a sua família e com os seus amigos também, tá bom? Que você tenha uma sexta-feira produtiva aí no seu trabalho, que você feche também muito bem a sua semana de trabalho e que você possa aproveitar as boas oportunidades que vão aparecer com certeza no seu dia, tá bom? Tá com a gente? Manda recado, confirme sua audiência, 469-9935-6377, a gente atende você com muito carinho aqui na Supermanhã do nosso Bom Dia Interativa, vem pra cá, deixa o recado, manda o seu abraço pra quem você quiser aqui na nossa programação e a gente atende você com muito carinho na supermanhã do nosso Bom Dia Interativa, que começa agora e vai até às 10 com muita música, boa informação, na medida certa e, claro, os nossos quadros, e são muitos aqui na 91.7. O nosso Bom Dia Interativa traz esporte às 8h30 da manhã, trazendo o final de semana do mundo esportivo, destacando o que aconteceu ontem, trazendo para você Copa do Mundo com a reta final, né? Chegando aí, temos mais do que 7 jogos, se não me falha a memória, para a gente fechar aí a Copa do Mundo, e estamos aí na reta final já desta competição. Para você que nos ouve, um forte abraço então, curta com a gente a programação interativa, porque a partir das 9 a gente recebe a companhia da Kel Dias e também do Cido, que vão contar pra gente as previsões do horóscopo. 9h30 da manhã, Interativa News, com o Departamento de Jornalismo atualizando a sua manhã de informações. E a gente também vai destacando muita coisa boa pra você aqui na supermanhã do nosso Bom Dia Interativa. Na 91, é hora de música boa com Tony Garrido, Me Libertei. Este é o som que abre a programação 91.
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2: 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Alô, Ampere Região, bom dia, 8 horas com 15 minutos. E atenção você, em festa de São Cristóvão, chegando a tradicional festa de São Cristóvão aqui em Ampere, dias 18 e 19. Você que ainda não comprou sua rifa, aproveite. Nós temos a venda também aqui na emissora, no valor de R$20. Essa cartela passa aqui na rádio, no horário comercial, e garanta a sua também, tá bom? Festa de São Cristóvão já se aproximando e acontece no final de semana do dia 18 e 19. Aqui na Interativa é hora de boa música. Aqui na 91 a gente traz Estranho com Rick Martin e Luan Santana. Uma boa manhã pra você.

0: Nashville, aqui na Interativa, não precisa mudar. 8 horas 22 minutos, a gente faz um breve intervalo e eu volto já com mais pra você.
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0: Junto, bom dia pra você. Retornamos com a programação 91.7, são 8 horas com 24 minutos. Indicação da galera com a gente. Muito bem, tem Catedral aqui na Interativa, uma canção de amor pra você. Um abraço aí pra Daia que tá curtindo 91.7. Obrigado pela companhia. Bom dia.

0: Wild World, o som de Mr. Big aqui na programação 91.7, fechando o bloco pra gente. Agora é hora de Mundo Esportivo pra você.
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0: Informação do Mundo Esportivo, a gente começa falando de Copa do Mundo, não poderia ser diferente. Ontem a França fez 2-0 em cima do Marrocos, incrível a superioridade da França contra Marrocos, cabia mais, né? Mas o goleiro marroquino fez o bono, fez grandes defesas e segurou o placar em 0-0 na primeira etapa. No segundo tempo, a França fez 2-0, no primeiro tempo ainda o Mbappé perdeu uma cobrança de penalidade máxima. Quero mandar um salve pro meu amigo Lazarim, tá aí curtindo 91.7. Laza, se até o Mbappé perde pênalti, amigão, na Copa, quem é você para não perder na final do nosso campeonato, né? Abraço aí, Lazarim. Tudo de bom para você aí. Obrigado aí pela audiência também. Seguinte, hoje sexta-feira, bola rola para Espanha e Bélgica. Jogo marcado para as 16 horas. Copa do Mundo, quartas de final. E os times se encaminhando aí para a reta final da Copa do Mundo. Destaques para você. Por aqui a gente lembra que o Campeonato Brasileiro da Série B traz jogos para esta sexta-feira. Hoje a bola vai rolar para a Juventude Vila Nova, além de Sport Botafogo. Jogos marcados para 19 e para as 20 horas. No sábado, temos Caxias e Floresta às 11 horas da manhã. Que é jogo da Copa do Mundo? Sábado também tem, são dois. Noruega, 18 horas, contra Inglaterra, e 22 horas tem Argentina e Suíça. Bom demais, né? Sabadão à noite, todo mundo pode curtir, trabalhar tranquilo durante o sábado, fazer aqueles churras no final da tardezinha para acompanhar a Noruega e Inglaterra e fechar bem com a Argentina e Suíça. Bom demais, para quem não gosta de um churras, um pacotão de pipoca aí naquela bacia legal para poder aproveitar também aí o final de semana com Copa do Mundo. Simbora falar de domingo? Domingo a bola vai rolar para a Série B. Tem Operário Novo Horizontino, São Bernardo de Cuiabá, além de Avaí e Náutico. Estes jogos às 16 horas, apenas Operário Novo Horizontino que se enfrentam às 11 horas da manhã do domingão. 18 horas no domingo, tem Atlético Goianiense e Fortaleza, além de CRB e Goiás às 19 horas, fechando os jogos do domingo da Série B do Campeonato Brasileiro. Em breve a Série A também retorna aí aos trabalhos, né? Aqui na Interativa a gente fica por aqui com as informações do mundo esportivo. Ah, não, rapaz, vamos destacar: o Brasil venceu o primeiro set contra a Polônia no vôlei feminino pela Liga das Nações. O Brasil está em busca de novo aí da liderança do torneio. Mais informações do esporte às 10h30 da manhã. Forte abraço e até lá.
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1: Sempre interagindo com você, 8 horas 37 minutos na 91.7. 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
1: É, legal. 8 horas 41 minutos.
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1: Mato Grosso e Matias com Zezé de Camargo e Luciano. Um século sem ti é o som da Interativa.

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6: Quer saber a solução para acabar com um ataque de pânico? Primeiro, é muito importante que a pessoa mantenha um acompanhamento psicológico e, caso necessário, psiquiátrico, para aliviar de forma assertiva o problema. Com isso, a pessoa vai ter conhecimento de técnicas para lidar com os momentos de crise. Caso não seja a solução, é importante uma rede de apoio, como família e amigos. Conhecer os sintomas pode ajudar e algumas técnicas auxiliam a sair de uma crise. É possível utilizar métodos de respiração e relaxamento, você conhece? Uma das técnicas é inspirar pelo nariz, segurar a respiração por 3 segundos e expirar pela boca lentamente algumas vezes.
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5: E sempre interagindo com você. 8 horas 49 minutos. Uma boa manhã, obrigado pela audiência. Onde quer que você esteja com a gente, curtindo a programação 91.7. Muito obrigado pela audiência, pelo carinho, pela companhia. Nós já estamos nos encaminhando por aqui para fechar a primeira hora do nosso programa. Eu quero mandar um salve para a galera que deixa recado para a gente aqui no nosso WhatsApp. Um salve, bom dia aqui para o Carlos Gonçalves Oliveira. Sempre com a gente. Alô, Carlão, bom dia pra você, obrigado pela companhia aqui na Supermanhã do nosso Bom Dia Interativo, um bom final de semana por aí. Aquele salve especial aí pra você, obrigado pela audiência, tá bom? Você tá curtindo a gente também, ó, vem pra cá, 469-9935-6377, deixa o seu recado, manda o seu bom dia, a gente atende a sua participação com muito carinho, tá bom? Um salve pra Deloci Castanha, pra Marlene Titon, pra Flávia Prestes Soares, galera sempre com a gente também. Na Supermanhã do nosso Bom Dia Interativa, obrigado pela audiência. Você tá com a gente, ó, reforço, vem pra cá e participa. Tem sorteio rolando, restaurante Dona Lúcia. Você sabe, toda sexta é dia de sorteio. Nosso post já está aí desde a madrugada, perdoe-me. E pra toda essa galera que já comentou e faz tempão que já comentou, obrigado pela audiência, pelo carinho, pela companhia. Sejam todos bem-vindos, tá bom? 5 da manhã, eu tava acordado. Daqui a pouquinho começaram as mensagens a entrar no celular. Fui dar uma olhadinha na galera participando de madrugada já pro sorteio de hoje do nosso da nossa parceria com o restaurante Dona Lucy. Sorteio de 2 almoços. Daqui a pouquinho, às 9h50, a gente vai fazer este sorteio na programação 91.7 para toda essa galera que já comentou por lá, tá bom? Obrigado pela participação de todo mundo que tá aí curtindo a nossa programação também. Na interativa é hora de Jota Quest. Tem numa boa pra gente ir encaminhando muito bem o fechamento da primeira hora do nosso Bom Dia Interativa.

0: Chitãozinho e Chororó na Interativa. E aí, tempo, este é o som que fecha a nossa primeira hora com você, ouvinte. Obrigado aí pela audiência, pelo carinho, pela companhia, onde quer que você esteja curtindo aí a nossa programação musical, tá bom? Muito bem, e você? Você também deve ter visto já as imagens, né? Estão repercutindo aí no nosso site, por outros sites do Brasil inteiro. É sobre aquela criança que foi agredida aí com um pontapé pelo próprio pai, né? E o que você acha disso, né? Eu fico indignado com essas coisas. Espero que você fique também. É, a gente fica triste em acompanhar esse tipo de situação. É uma covardia desse tamanho aí do pai da criança, que deveria ser o protetor da criança, né? Maltratando ela com um pontapé. Pegou no peitinho, um pouquinho no rosto aí. O narizinho dela, inclusive, estava sangrando. Segundo o José, que foi o José Fernandes, que é o dono da academia lá onde aconteceu, em frente, né? Onde estava passando o pai com as crianças lá. Foi ele que conseguiu, inclusive, pegar as imagens e repassar a polícia. Que aconteceu lá em frente à academia dele, em Francisco Beltrão. Essa criancinha de 3 aninhos sendo chutada pelo pai. Olha, a gente não pode falar no ar aqui o que dá vontade de fazer com uma criatura dessa, né? Mas espero que você fique indignado também, que você fique indignada, né? E você que sabe de coisas, porque a gente não é acostumado a ver esse tipo de imagem, né? Mas a gente sabe por comentário de um ou de outro que acontecem essas coisas aí, infelizmente, né? Então, para você que de repente tem aí o desprazer de ter que acompanhar algo desse tipo, faça a denúncia. Denuncie. Seja homem, seja mulher, faça a denúncia. A gente tem falado bastante, falamos e muito no mês passado também, né, sobre os canais de denúncias, seja para violação contra crianças e adolescentes, seja contra mulheres. Lembre-se sempre deste telefone, o Disque 100, que é o Disque, telefone aí de direitos humanos, tá bom? Você pode denunciar qualquer tipo de agressão que tenha acontecido, tá certo? Ligue para a Polícia Militar 190. Uma pena, né, que as nossas leis não prendam imediatamente, né, uma criatura como essa, como esse cara aí lá em Francisco Beltrão, que acabou machucando essa criancinha, né, que é a própria filha dele, porque não foi pego em flagrante. Aí se não tem flagrante, não é preso, né? O cara se apresenta, dá depoimento e enfrenta aí depois o inquérito vai ser instaurado e vai aí enfrentar aí as consequências pela frente, mas tá solto, né? Então, eu, no meu ver, as coisas deveriam ser diferentes, né? Uma coisa dessa, o cara tinha que ficar preso já, tá certo? Essa é a minha opinião. Poderíamos mudar esse tipo de lei aí, porque esse negócio de flagrante não tem jeito não, amigão, tá certo? Tem imagem, tá acontecendo, aconteceu, eu, na minha opinião, deveria ficar preso já, tá certo? Fica aí o recado pra você que tá aí na audiência com a gente, e parabéns aí pro José Fernandes, que assim como eu, um professor de educação física. Um abraço aí pro Zé, lá em Francisco Beltrão, pela atitude, né? Porque muitos se omitem, né? Muitos têm medo da reação da pessoa que tá agredindo e acaba se omitindo. Então você que tá aí com a gente, ó, força, coragem para você também, caso você tenha presenciado algo e que você possa intervir também, assim como fez o José Fernandes lá de Francisco Beltrão, tá certo? E que esse cara aí que acabou chutando a menininha de 3 anos possa aí cumprir pena, tenha que ficar na cadeia um cara desse aí, tá certo? Muito bem, gente, vamos pro intervalo, vamos virar a hora, senão eu me estendo por aqui porque eu fico revoltado com essas coisas. Volto já, bom dia!
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0: Interativa, 9:02.
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0: 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Este é o Bom Dia Interativa. Eu sou Pablo Neto, estou contigo por aqui até as 10 horas da manhã. Obrigado pela audiência, pelo carinho, pela companhia. 95 em Ampere, 17 graus. E a segunda hora do nosso programa começa com Bom Astral de Kel Dias e Cido e as previsões do horóscopo.
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10: E mais uma edição no ar do Bom Astral e as previsões pra hoje, Kel. O que que a gente tem hoje, hein?
11: Vamos lá, Cido, começando com quem é de Áries, hein? Vou te contar, Áries. Se depender das estrelas, você pode relaxar porque o período será bem maneiro, viu? A lua passa o dia todo sem fazer aspectos com os astros, mas deixa a sua inteligência tinindo e garante que coisas vão fluir como espera. O número é o 45 e a cor é o branco.
10: Touro, hoje o dia vai raiar com energias mais positivas, boas promessas para o seu bolso. Aposte em suas ideias engenhosas e tire proveito do seu talento nato para administrar o que ganha e gasta. Número 3, cor vermelho.
11: Agora é com você, Gêmeos. Embora não troque energias com os astros, a lua vai deixar as suas qualidades no modo turbo e vai destacar a sua habilidade para interagir e socializar. Sinal de que você vai expandir a sua rede de relações e se dar bem com todo tipo de gente. O número é o 59 e a cor é o azul.
10: Câncer, imprevistos podem surgir, mas você vai tirar de letra. Ainda mais se explorar o seu lado habilidoso, dedicado e seu poder de adaptação. No trabalho, faça a sua parte sem esperar muito apoio e cooperação dos outros ao longo do dia. Número 35, cor bege.
11: E daqui a pouco a gente volta com mais previsões para o seu horóscopo aqui no Bom Astral. Para quem é Leão, Virgem, Libra e Escorpião.
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0: Legal, valeu, Caio Dias. Obrigado, Fábio.
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0: Rolling Stones e The Stars, 9:15, essa é a 91, 17 graus em Ampere, hora de Bom Astral.
1: Bom Astral. Bora pra mais previsões pra hoje, né, Kel?
2: É isso aí, Cido, bora que tem mais pra você. Chegou sua vez, Leão. Leãozinho, a lua promete um dia glorioso pra você consolidar os seus planos e objetivos. Hoje as coisas caminham com mais agilidade e suas expectativas serão plenamente atendidas. É hora de transformar ideias em realidade na vida pessoal e profissional, hein? O número é o 23 e a cor é o rosa.
1: Tudo bem. Virgem, vejo aqui que seu dia tem tudo pra ser maravilhoso. O momento é propício para exibir seus talentos, suas competências e mostrar para a chefia que tem preparo de sobra para assumir novos desafios. Há boas chances de dar um salto de qualidade na carreira. Número 20, cor rosa.
2: Agora você, Libra. Olha, Libra, a lua revela que há belas chances de conquistas importantes e também há sinal verde para você realizar as mudanças com as quais vem sonhando. Boas vibes vão comandar o trabalho e contatos com pessoas diferentes podem trazer aquele incentivo para você. O número é o 53 e a cor é uma marrom.
1: E chegou sua vez, Escorpião. Sua percepção estará mais forte do que já é e você pode conseguir bons resultados se levar a sério as suas impressões. O momento é de transformações e talvez tenha que desapegar de algumas coisas, mas não tenha medo de fazer suas escolhas, ok? Número 25, cor preto.
2: E daqui a pouco a gente volta com as últimas previsões pro seu horóscopo aqui no Bom Astral, hein? Pra quem é Sagitário, Capricórnio, Aquário e Peixes.
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0: Valeu, obrigado aí, Kel Dias. Obrigado, Cido. 9:16. Ó, intervalo comercial é super rápido. Eu volto em instantes com você e mais na programação 91.7.
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0: 9:18.
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0: Sempre interagindo com você, 9:20 na 91.7. Ela é demais. É o som de Tiaguinho para você na programação 91. Simbora, boa sexta!

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1: Mike Lian, Avohai no som da Interativa, 9 horas com 28 minutos. Eu vou para o intervalo comercial. Informações no Interativa News chegando para você na sequência da nossa programação aqui na Interativa FM, após o intervalo comercial. E como é bom ter você com a gente. Bom dia.
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5: A Polícia Civil do Paraná prendeu preventivamente um homem investigado por chutar a própria filha de apenas 3 anos. A captura aconteceu ontem em Francisco Beltrão. O caso ocorreu no domingo em via pública, na presença do enteado do suspeito de apenas 5 anos. As investigações começaram assim que os fatos chegaram à polícia, que imediatamente solicitou medidas preventivas para a mãe e para as duas crianças. O investigado compareceu à unidade policial e foi ouvido. Ele confirmou a agressão e alegou que agiu motivado pelo choro da criança. Porém, disse não se recordar completamente dos fatos. O mandado de prisão pelo crime de lesão corporal praticada no contexto de violência doméstica e familiar foi expedido e cumprido de imediato pela equipe da Polícia Civil. As investigações seguem em andamento para apurar o caso e as demais agressões relatadas. As informações são do portal PP News.
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1: Sexta-feira rolando. Como é que tá a sua sexta por aí? Tudo bem? Você possa aproveitar bem o final de semana que tá chegando pela frente. E inverno de virada, né? Nesse final de semana, inclusive. Tivemos aí sol 2 dias, temperatura um pouquinho mais amena. Agora chuva pro final de semana, pelo menos para hoje e amanhã sábado, né? Domingo é para ficar um pouquinho mais de boa, mas não estão descartadas ainda algumas pancadas isoladas aí no domingo também. Semana que vem é para ser de sol. E segundo informações, aí é para ser a semana toda. Esperamos que assim seja, porque está chegando pela frente também a festa de São Cristóvão, grande festa de São Cristóvão, tradicional aqui em Ampere, e que possa ser um dia aproveitável aí para todo mundo, para um grande evento, não é mesmo? 9h33 na Interativa, hora de Traia Véia, os corações não são iguais.
10: No piano, Dudu Borges.

0: Bom demais, eu sou de Katy Perry aqui na programação 91, I Kiss It Girl, pra gente curtir boa música. 9h40, na 91 é hora de fechar a parceria com Kel Dias e Cido.
1: Bom astral. Bora pras últimas previsões pro nosso dia, Kelzinha.
2: Vamos lá, Cido, chegou a vez de Sagitário. Sagita, sua habilidade pra entreter os outros e conciliar interesses está na melhor forma. E o dia será top pra somar forças com quem convive e trabalha. A lua promete um período muito estimulante pra você se aliar a quem tem interesses em comum. O número é o 21 e a cor amarelo.
1: Capricórnio, os interesses do serviço estarão no topo da sua lista de prioridade. Você tem mais é que se valer da sua energia abundante e dos seus talentos para brilhar. Além de realçar seus dons, a lua vai deixar a sua comunicação mais assertiva. Número 9, cor prata.
2: Agora você, Aquário, seu carisma e entusiasmo serão visíveis e tudo deve caminhar do jeitinho que você espera hoje. Os interesses de trabalho ganham agilidade e os caminhos se abrem para o seu progresso. Com a sua criatividade no modo turbo, vai dar aquele show no serviço, hein? O número é o 21 e a cor é o roxo.
1: E atenção, você que é de peixes, seus relacionamentos estarão protegidos e você pode esperar um dia de grande harmonia no convívio com parentes, amigos e pessoas próximas. O cenário também tá on para se dedicar às atividades que mais gosta e explorar o seu tremendo potencial criativo. Moral, hein, Kelzinha?
2: Gostei.
1: Número 4, cor cinza.
2: Então tá, essas foram as previsões de hoje pra você.
1: Bom astral.
0: Valeu, Kel Dias. Obrigado, Cido 942.
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0: Com Kiss Forever.

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3: 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Alô, Ampere Região. Obrigado pela audiência, pelo carinho, pela companhia. Estou contigo por aqui até as 10 da manhã e já estamos no nosso último bloco, porque agora é hora de sorteio na parceria com o restaurante Dona Lucy, para toda essa galera que participou com a gente aqui no nosso Instagram, comentou por lá, marcou mais uma pessoa, curtiu o nosso status, está seguindo aí também Interativa e o restaurante Dona Lucy. Muito obrigado pela audiência de todos, tá bom? É hora de sabermos quem é que leva o sorteio de hoje do restaurante Dona Lucy. Nosso aplicativo está rodando por aqui, está saindo o nosso primeiro sorteado, a primeira sorteada de hoje. Rodando o aplicativo, saindo por aqui o primeiro número escolhido. Bora lá para as participações. Quem leva o primeiro almoço de hoje do restaurante Dona Lucy é Miriam _ Lebkuchen. É assim que faz a pronúncia? Acredito que seja. Miriam _ Lebkuchen ganhou o primeiro almoço de hoje. Bora lá para o segundo número sorteado de hoje. Rodando o aplicativo por aqui. Bora lá, tá rodando, tá saindo por aqui. Quem leva o segundo almoço de hoje? Saindo o número por aqui, bora para nossa listinha, subindo, chegando por aqui. Quem leva o segundo almoço de hoje é Marivane _ Fagundes. Então, Miriam Lebkuchen e Marivane Fagundes, as ganhadoras de hoje do almoço restaurante Dona Lucy. Meninas, passem aqui na rádio para retirar o vale com a Ana ou com a Dani, tá bom? Vocês têm aí até a próxima quarta-feira para retirar o vale aqui na nossa emissora, na recepção. Tá certo? Passe em horário comercial para você retirar aqui o seu vale com a Ana ou com a Dani. Bora lá aproveitar o almoço no restaurante Dona Lucy, tá bom? A todos que participaram, muitíssimo obrigado. Semana que vem tem mais. Na próxima sexta-feira a gente volta por aqui com essa parceria legal com o restaurante Dona Lucy. Aqui tem Magic com Rudd, aqui na programação interativa. Boa música te fazendo companhia. Bom, bom, bom.

Legal, gente, tô indo nessa, hein? 9 horas com 54 minutos, o nosso Bom Dia Interativa fica por aqui. Ele retorna na segunda-feira às 8 horas da manhã, mas eu estou de volta amanhã cedo às 9 horas da manhã, trazendo para você um super sábado de boa música, com sorteios, com muita diversão para você na programação 90.7. O nosso amigo Vanderlei Silva está curtindo suas merecidas férias. Bom descanso, Vandy. Na programação interativa chega o Zezinho Zabote agora com Manhã Total, te levando até o meio-dia na 91, tá bom? Pra fechar a programação, João Bosque Vinícius, tema diferente ao som que você confere agora na 91.7.

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7: Pontualmente 10 horas da manhã, bom dia.
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7: Legal, legal, 10 horas e mais 3 minutos, 10 e 3, olá você meu amigo, olá você minha amiga, aquele abraço, manhã maravilhosa, manhã linda, sextou, amigo ouvinte, com a graça de Deus, estamos iniciando Manhã Total, vai até o meio-dia, hein, é 2 horas de muita festa, muita alegria, muita música bonita, pra você de Ampere e toda a região, quero que você esteja, aquele abraço, uma sexta-feira maravilhosa, a você trabalhando, que Deus abençoe você, o seu trabalho, a você minha amiga dona de casa, ouvindo a 91.7 também, aquele abraço, obrigado de coração pela companhia, que Deus abençoe você, a sua casa, a você meu amigo do comércio, boas vendas, que Deus abençoe as vendas de vocês aí, tá bom? Afinal de contas, aí no seu automóvel, aonde quer que você esteja, tá com o Zezinho, até o meio-dia, eu de cá e você de lá, aqui na 91.7 Rádio Interativa FM, eu quero a sua participação, eu quero seu zap zap, mande aqui o um recadinho pra gente, a gente atende você no 99935-6377, 99935-6377, é o zap zap da minha, da sua, da nossa Interativa FM, sextou, final de semana tá pintando na área, e chegando a primeirona com o Leandro e Leonardo. Ô, cervejinha boa demais. Simbora, simbora! 10h04, manhã maravilhosa pra você de perto da região. Bom dia, obrigado pela companhia, só festa, só alegria, só música boa, simbora!

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1: Com certeza, Interativa FM, manhã total até o meio-dia, só moda boa assim, ó. 10 horas e mais 10 minutos, aquele abraço, manda seu recadinho aqui no Zap Zap no 99935-6377, 91.7, Rádio Interativa FM, chegando os Monarcas, Baile de Gaúcho.

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3: E pra fechar a semana, vale uma dica que todo mundo deveria levar pra vida. Dirigir bem não é ter reflexos de piloto de corrida, não. É saber observar o ambiente ao redor. Um bom motorista percebe um pedestre antes que ele atravesse. Ele também nota um carro saindo da garagem, identifica uma bola rolando na rua e, com isso, logicamente, imagina que uma criança pode vir logo atrás. Então, ó, essa capacidade de antecipação é o que faz toda a diferença entre um susto e um acidente. Por isso, treine o seu olhar para enxergar mais longe, manter distância dos outros veículos e dirigir sempre pensando alguns segundos à frente. No trânsito, é assim. Quem antecipa tem mais tempo para decidir. E quem tem mais tempo tem mais segurança.
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Maravilha, maravilha, 91.7 Rádio Interativa FM. Olha, pessoal, hoje dia 10, começa aí a 30ª Festa do Vinho do Queijo em Salgado Filho. Programação para hoje, tem amanhã sabadão e também domingão, 3 dias de muita festa, muita alegria em Salgado Filho. A 30ª Festa do Vinho do Queijo começa hoje. Zezé de Camargo e Luciano Cantão, apaixonado por você. Vamos embora.

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2: Eita, música boa na Interativa FM, banda JM, vidro de perfume. São 10 horas e 24 minutos, 91.7 Rádio Interativa FM. Simbora, simbora!

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2: Legal, legal, nessa manhã linda e maravilhosa de sexta-feira, agora são 10 horas e mais 30 minutos, quem traz informações do esporte é nossa amiga Larissa. Alô, Larissa, chega mais, bom dia!
3: Oi, Zezinho, bom dia pra você, bom dia pra todo mundo que já tá aqui ligadinho na programação da Interativa. Sextou, hein?
2: Sextou, graças a Deus, mais um final de semana chegando, né? E muito futebol, né?
3: Muita coisa pra gente falar aqui hoje, começando pelo nosso futsal. Às 8 horas da noite tem Campeonato Paranaense, né? Série Ouro. O Paraná encara o Palmas. O Paraná que recebe o Palmas em casa. E no fim de semana também muitos duelos da Liga Nacional. Teremos uma rodada praticamente completa de Liga, começando hoje, 12ª rodada, às 7h30 da noite dessa sexta-feira. Já temos Corinthians e Minas. Um pouquinho mais tarde, às 8h30 da noite, Magnus e Santo André. Agora já entrando na reta final, os últimos jogos de Rodrigo Capita, tão conhecido no futsal. Agora sim, diz que se aposenta até o fim desse mês. Vai largar o futsal, mas para ele também, Zezinho, se encontrou como comentarista. Tá ganhando uma grana por fora. Ixi. Já tá com idade de largar o futsal, pelo menos se encontrou em outro ramo também, né?
2: Com certeza,
3: já
2: com
3: certeza. Já fez aquele pós-carreiro, o cara é esperto,
2: exatamente,
3: né?
2: Já se preparou para depois da aposentadoria do futebol.
3: Exatamente.
2: Aí entrar aí pra mídia, aí falando de futebol, né?
3: Com certeza.
2: Na linha que ele sempre manteve a linha, né? Jogou futebol, entende muito de futebol e agora vai fazer comentários, isso é bom demais, né?
3: Jogador conhecido, tem as redes sociais lá bombadas, então tinha que aproveitar, né?
2: Isso, bom demais. Mais informações do esporte?
3: Sabadão às 5 da tarde tem Cascavel contra a Praia Clube, às 6h30 o Pato encara o Tubarão, 7h30 da noite Jaraguá contra São José, minha antiga cidade antes de vir para o Paraná, morava em São José dos Campos.
2: Que legal, assim, que maravilha.
3: Tá, eu sempre assisto jogos aí da Liga Nacional para matar um pouco da saudade dos ginásios da cidade, do time da cidade. Tenho muito carinho por lá. Às 8h30 da noite tem Marreco e o Moarama. Marreco que vem mordido, porque ao longo dessa semana acabaram cedendo um empate na Copa União fora de casa. Então agora também na Liga Nacional buscam pontos importantes. Domingão tem Joinville contra Campo Mourão. Jogo bom também para o nosso Ampere ficar de olho. Ampere que na próxima quarta-feira encara o Campo Mourão aqui em Ampere. E às 8 horas da noite ainda do domingo tem Carlos Barbosa contra Atlântico. Virando a chave, Zezinho, falar de Copa do Mundo.
2: Isso, nós falamos ontem da França e a França fez o papel dela ontem, muito bem feito, por sinal, né?
3: Com certeza, tá pintando realmente uma fortíssima candidata a erguer mais um troféu de Copa do Mundo, hein? A França jogou ontem o fino da bola frente ao Marrocos, venceu por 2-0. Mbappé acabou desperdiçando um pênalti, só atrasou aquela bola pro goleirão, mas depois fez as pazes com a torcida, marcou dele, Dembélé também anotou um bonito gol. Então França 2-0, por enquanto a primeira semifinalista já garantida nessa Copa do Mundo.
2: É, e hoje tem mais jogos hoje da Copa do Mundo, né?
3: Hoje tem, às 4 horas da tarde, Espanha contra Bélgica. É claro, tem muita gente acreditando que a Espanha vai passar e aí nós teremos um baita de um confronto entre França e Espanha nessa possível semifinal. E aí os próximos jogos ficam só para amanhã, sabadão, os outros dois duelos dessas quartas de final. Às 6h tem Noruega contra a Inglaterra, o jogo de Haaland contra Harry Kane, a experiência contra a juventude que vem surtindo efeito nessa Copa do Mundo. E o Haaland é um dos poucos atletas, né, que apesar... de toda a tristeza dos brasileiros terem sido eliminados pela Noruega, enfim, o Haaland caiu nas graças da torcida brasileira. Isso. Todo mundo tem um carinho especial por esse jogador. E às 10 horas da noite, aí tem Argentina
2: do
3: contra
2: sabadão.
3: Suíça. Sabadão. É bom que no domingo ninguém precisa acordar cedo, porque se esse jogo tiver prorrogação e pênaltis, vai pro domingo, né? Já pra madrugada de domingão.
2: Vai entrar a madrugada dentro. É Argentina aí?
3: Argentina e Suíça.
2: Suíça, legal.
3: E aí nós conheceremos, então, quais serão os 4 semifinalistas dessa Copa do Mundo. E aí depois tem outra pausa, Zezinho. Aí para no domingo, para na segunda e só na terça-feira.
2: E a semifinal? Volta...
3: Semifinal.
2: E a final, final não final de semana, outro final de semana já a final, né?
3: É, no dia 19. Agora dia falta 19. pouquinho.
2: É no domingo, não domingo, agora no outro domingo.
3: É,
2: agora no dia da festa São Cristóvão aqui em Ampere.
3: Sim, tá vendo só?
2: Que legal.
3: Só grandes eventos dia 19,
2: só grandes
3: então,
2: eventos.
3: Hein?
2: A grande final da Copa do Mundo e a festa de São Cristóvão aqui em Ampere.
3: Muito bom, Zezinho. Então, na segunda-feira, trago para você o balanço de quem venceu, quem perdeu, quem ficou pelo caminho. Fim de semana não temos Ampere em quadra, nem isso. No campo, então tá tranquilo para nós.
2: Tá tranquilo, só descansar com a família.
3: É isso.
2: Valeu, obrigado pela sua presença. Segunda-feira, encontro marcado às 10h30 aqui na Interativa FM.
3: Combinado, Zezinho.
2: Valeu, obrigado pela sua participação. Agora são 10h36, 91.7 Rádio Interativa FM, o melhor para você.
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4: Legal, legal. Manhã Total na 91.7 Rádio Interativa FM. Olha, pelos meus amigos, está chegando, hein? Dia 18, 19, agora de julho. Acontece aqui em Ampere a tradicional festa de São Cristóvão. 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Onde mais música? Claro, música bonita não para, né? Ó, chegando ele assim, ó. Só sentindo. Eita, moda boa demais! Amadão Batista, meu ex-amor. Simbora, 10

0: Legal, legal, Rio Negro e Solimões, clima de rodeio aqui na 91.7 Rádio Interativa FM. Quero mandar aquele abraço especial pro meu amigo Vemar aí da loja Vemar. Alô, meus amigos da loja Vemar, alô meninas, alô meu amigo Vemar, aquele abraço meu irmão, obrigado de coração pela companhia.
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0: Com certeza, a temperatura lá em cima, assim, ó.
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0: Eita, bom demais, banda champion, assim, ó.

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9: Com certeza, 10h54, 10h54 é o Zap Zap da 91.7 Rádio Interativa FM, né? Um abraço especial aqui, o pessoal mandou um pedido música aqui no Zap Zap. É um abraço, meus amigos de Santa Isabel do Oeste. Ah, um abraço no Bar da Calçada. É com a banda Alma Nova, o pessoal pediu aí. Minha amiga Edna Moreira. Alô, Edna, aquele abração, obrigadão pela companhia. Será a próxima aqui na 91. Primeiramente eu trago Bruno e Marrone e depois eu trago a banda Alma Nova na melhor, 91.7.

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7: 11 horas, 2 minutos. 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
7: É, Interativa FM 91.7, chegando para a segunda hora, até o meio-dia, muita festa, muita alegria, na melhor, Interativa FM, e eu trago Roberta Miranda. 11 horas e 8 minutos, obrigado de coração pela companhia, tá almoçando já, um ótimo almoço. Fazer.

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4: Amiga, para adoçar o seu fim de semana, hoje no Aninha na Cozinha, vamos preparar mousse de cocada mole. Vamos precisar de 4 xícaras de chá de coco ralado, 2 xícaras de chá de açúcar, 2 xícaras de chá de leite, 1 lata de creme de leite, 1 colher de sopa de gelatina em pó sem sabor, 400 gramas de chantilly pronto e coco ralado para decorar. Em uma panela, coloque o coco, o açúcar e o leite e leve ao fogo médio, mexendo por 5 minutos ou até obter ponto de cocada mole. Desligue o seu fogo, espere esfriar e acrescente o creme de leite e a gelatina preparada conforme instruções da embalagem. Mexa mais um pouco. Deixe esfriar e acrescente o chantilly. Depois coloque em uma taça grande. Decore com coco ralado e leve à geladeira por pelo menos 1 hora antes de servir. Enjoy! Bom fim de semana!
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4: Legal, legal. É Manhã Total na 91.7 Rádio Interativa FM. Onde quer que você esteja, aquele abraço. Obrigado de coração pela companhia. Sempre ouvindo a melhor. Aí é 91.7. Hoje é sexta-feira. A semana tá na área. Isso é bom demais. Onde quer que você esteja, obrigado mais uma vez aí pela companhia. Você tá almoçando já? Aquele almoço especial, obrigado aí pela companhia. A você dos restaurantes, também obrigado aí de coração pela companhia, né? Chegou mais áudio pra gente, ontem de participação aqui. Vamos lá,
5: bom
4: simbora.
5: Dia, meu amigo.
4: Bom dia.
5: Tudo bem com vocês?
4: Tudo bem?
5: O Altair aqui da Laje Bonita.
4: Fala, meu amigo.
5: Uma música aí, do fundo da grota pra mim, tu bota aí, ó. A música lá, Pedido de um Pai, do Gaúcho, missionário pra mim, tá?
4: Isso!
5: Que eu quero curtir, que a gente tem muita saudade do pai da gente.
4: Valeu, meu amigo Altair.
5: Então, e uma beleza pra ti, que Deus dá muita saúde pra ti e felicidade. Beleza?
4: Obrigado igualmente, beleza, meu amigo Altair. Um abraço, meus amigos.
5: Que tu tem,
4: tá? Valeu, bom? Obrigado, meu irmão. Obrigado, um abraço, meus amigos da Varge Bonito. Obrigado pela companhia. Pediu, tá no rádio, assim com o Baitaca, ó. Pedido de um pai pra filha, simbora.

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2: A adolescente Fernanda Pontes dos Santos, de 17 anos, faleceu ontem. Ela foi atingida por golpes de faca na região do pescoço e do tórax, sofrendo ferimentos graves na quarta-feira em Chopinzinho. A adolescente recebeu os primeiros atendimentos do SAMU, foi encaminhada ao hospital, passou por cirurgia e permaneceu internada na UTI. O suspeito, padrasto da vítima, foi preso em flagrante e encaminhado à delegacia da Polícia Civil. De acordo com a PM, a ocorrência é tratada inicialmente como tentativa de estupro, seguida de esfaqueamento com enquadramento por tentativa de feminicídio. O caso será investigado pela Polícia Civil. As informações são do repórter Adelino Guimarães.
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Legal! Legal, legal, com certeza, as melhores músicas até o meio-dia aqui na 91.7 Rádio Interativa FM. Agora são 11 horas e 39 minutos, 11h39, eu trago o João Paulo e o Daniel cantam A Loira do Carro Branco.

0: Valeu, Gustavo Lima, aqui na 91.7 Rádio Interativa FM. Agora são 11 horas e 45 minutos, 11h45.
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0: Goiânia e Paranaense cantam, especial pra você almoçando. Obrigado pela companhia, bom almoço. Viola e a saudade.

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9: Legal, legal. Manhã Total. Lembrando, hein, hoje, sexta-feira, começa aí a 30ª Festa do Vinho do Queijo em Salgado Filho. É hoje, amanhã, sabadão e também domingão, tá bom, pessoal? E você, convidado especial, a dar uma passadinha por lá. Então, começa hoje a 30ª Festa do Vinho do Queijo em Salgado Filho. Vem aí também a Festa São Cristóvão aqui em Ampere. Será no próximo final de semana, dia 18 e 19, acontece a Festa São Cristóvão aqui em Ampere. Meus amigos, um abraço a todos, foi um prazer, uma satisfação estar duas horas com você, levando muita festa, muita alegria, para você da 91.7 Rádio Interativa FM. Fecha, Guilherme Silva, Barquinha de Ouro, eu volto segunda-feira, tchau, tchau.

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5: Meio-dia e um.
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2: Meio-dia e 14.
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2: Meio-dia e 29.
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2: Meio-dia e 43.
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7: Interativa, 2 minutos para 1 hora.
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3: Bora lá, gente, amiga, bora lá, moçada, começando mais uma edição do nosso programa Interatividade, por aqui na sua 91.7, é mais uma tarde se iniciando, nessa sexta-feira, que tá uma delícia, tá uma maravilha, hoje, sexta-feira, dia 10 do mês de julho, o nosso segundo final de semana deste mês, começando, hein, da melhor forma e do melhor jeito possível. Vou com você até as 4, trazendo boa música, boa informação pra você, nosso ouvinte. 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Desejo a você, nosso ouvinte, tudo de bom nessa tarde linda de sexta-feira. Tá com uma chuvinha gostosa, uma hora chove, outra hora não chove, né? Rapaz do céu, mas você pode participar com a gente no 46999356377, mandando seu alô, mandando seu boa tarde pra gente, que eu te aguardo por aqui, fechou? Eu já começo com Hugo Guilherme e Wesley Safadão, Mentirosa!

Coisa boa demais, a gente acabou de curtir o Guilherme e Wesley Safadão Mentirosa. Bora de mais sucesso, hein, de Paulo e Paulino, No Céu dos Braços Teus, 1:04.

0: Isso aí, Coldplay saindo pra você, Adventure of Lifetime. Também curtimos de Paulo e Paulino, No Céu dos Braços Teus. E claro, hein, Hugo e Guilherme com Wesley Safadão, Música Mentirosa, saindo aqui na nossa programação musical. Muito obrigado, você já nos acompanhando, aonde quer que você esteja. Muito obrigado mesmo pela sua sintonia. Grande abraço pra você, nosso ouvinte. Aonde quer que você esteja nos acompanhando nesse sextou lindo e maravilhoso, hein? Sextou gostoso demais. Hoje, dia 10 de julho, tem só coisas boas pra você, nosso ouvinte, né? 1h11, muito obrigado pela sua sintonia aí nos acompanhando. 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Olha só, falando em pet, olha só que tá chegando por aqui. Tá chegando para você, curiosidade, o nosso drop do pet chegando na nossa programação.
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3: Drops do pet, fechando a semana com uma curiosidade. Muita gente pensa que o rabo balançando do cachorro ali significa apenas felicidade. Mas a linguagem corporal dos cães é muito mais complexa, viu? O rabo balançando devagar pode indicar curiosidade. Já bem rápido e com o corpo relaxado, costuma demonstrar alegria. Um rabo levantado e rígido pode ser sinal de alerta. Por isso, nunca olhe apenas para o rabo. Observe também as orelhas, os olhos e a postura do corpo. Aprender a ler esses sinais é uma das melhores formas de entender o que o seu pet está sentindo e fortalecer a convivência.
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0: Isso aí, gente. Esse foi o nosso Drops do Pet, saindo para você, nosso ouvinte, aqui na nossa programação, hein? 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Breve intervalo e eu já volto na sequência Menos é Mais e o Matheus Fernandes cantando pra você.
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0: Olha, gente, de volta, 1 hora e 17, menos é mais, e Matheus Fernandes chegando pra você.
9: Rapaz,

Mari Fernandes e o Natanzinha, comunicação falhou, hein? Falhou, hein? 1h22, sextou, né, gente? Tá gostoso demais. Tá uma maravilha essa sexta-feira linda e maravilhosa. Vem com a gente, tô te aguardando, 46999-356377. Manda seu alô pra cá, manda seu oi, seu boa tarde, quer fazer pedido musical? Pode pedir com a gente, beleza? É você fazendo seu sextou e também a nossa programação aqui na 91.7. Modão chegando pra você, Leandro e Leonardo com Mad Compadre. Ô, meu Deus do céu, bora curtir agora.

0: Leandro Leonardo saindo pra você. Comadre, compadre, aqui na nossa programação musical. Sextou, né, gente? Também curtimos Mário Fernandes e o Natanzinho. E claro, Menos é Mais com o Matheus Fernandes aqui na nossa programação musical, hein? Tá gostosura demais? Agora 1h25. Vem você também. Curte com a gente, onde quer que você esteja ou esteja chegando aí no seu trabalho, já ligado no Coa 91.7. Aquele grande abração, muito obrigado sempre pela sua sintonia. Pessoal no carro, trabalhando, quem sabe se locomovendo agora pro seu serviço e acompanhando a gente, né, na 91.7, aí no seu radinho. Aquele grande abração mesmo, muito obrigado sempre pela sua sintonia, gente. Eu trago para você agora a notícia. Interativa News chegando para você.
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2: Estão definidos em Ampérios classificados para a fase regional do Bom de Bola. Durante 3 dias, escolas da rede estadual e particular da cidade disputaram a fase municipal dos Jogos Escolares Bom de Bola. A competição reuniu equipes do Colégio Estadual Nereu Perondi, Colégio Estadual Cecília Meirelles, Colégio Cívico-Militar Cândido Portinari, Colégio SESI e Escola Educando. Ao todo, participaram 14 equipes nas categorias A, de 15 a 17 anos, e B, de 12 a 14 anos, envolvendo mais de 200 alunos atletas. Após os confrontos, foram definidos os campeões municipais, que garantiram vaga para a fase regional dos jogos. No feminino B, Cândido Portinari. Feminino A, Cecília Meirelles. Masculino B, Educando. Masculino A, Cecília Meirelles. Agora, as equipes campeãs iniciam a preparação para representar Ampere na etapa regional, que acontece em Santo Antônio do Sudoeste.
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0: Isso aí, esse foi o nosso Interativa News saindo pra você, nosso ouvinte. A gente vai pro intervalo e já volta. Na sequência tem The Weeknd pra você.
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0: 1h29, a gente tá de volta em outro nível, hein? Tem o Weeknd chegando pra você. Save Your Tears, nessa sexta-feira, sextou.

1 hora e 35 minutos aqui na nossa programação. O Guilherme Elevador saindo pra você, nosso ouvinte. E claro, a gente continua. Trio Parada Dura com o Zeneto e Cristiano. Chegando pra você a música Vivendo Aqui no Mato. Logo, logo, hein? Tem o nosso dia de hoje com os jogos que vão rolar na nossa programação, hein? Bora curtir!

o trio Parada Dura cantando pra você com a participação do Zé Neto Cristiano, hein? Vivendo aqui no mato. A gente também curtiu Hugo e Guilherme e The Weeknd cantando na nossa programação musical. 1:39, bora vendo os jogos que rolam no dia de hoje. Ontem tivemos um baita de um jogaço, né? Copa do Mundo. França e Marrocos rolaram a bola no dia de ontem, né? Aí a França levou a melhor se classificando, então, né? Vencendo mais uma vez. Eles venceram, aliás, na Copa do Mundo 2022, passando pelo Marrocos numa semifinal. E agora eles obtiveram o caminho deles para a semifinal aí, vencendo de Marrocos de 2-0, né? O Mbappé até perdeu um pênalti, mas não mudou, não houve grande diferença aí no placar, né? E quem levou a melhor foi a França. Hoje teremos também às 4 horas da tarde jogaço, Espanha e Bélgica se enfrentando nas quartas de finais da Copa do Mundo. Veremos, né, qual seleção estará passando no dia de hoje e que enfrentará, creio eu, né, que a França aí na semi. Brasileirão também, teremos Brasileirão Série B, 7 horas da noite, Juventude Vila Nova, e às 8 horas teremos Sport Botafogo de São Paulo. Amanhã também continuam os confrontos nas quartas de final aí da Copa do Mundo. Às 6 horas da tarde teremos um jogo entre Noruega e Inglaterra, e às 10 horas da noite Argentina e Suíça se enfrentando. Já no domingo, minha gente, no domingo a gente não tem confronto aí na Copa do Mundo, mas nós temos Brasileirão Série B. Às 11 horas da manhã teremos o Operário do Paraná em Novo Horizontino, 4 da tarde dois jogos, São Bernardo Cuiabá e também Avaí Náutico. Às 6 horas teremos Atlético Goianiense e Fortaleza, e às 7 horas da noite Série B e Goiás se enfrentando aí no Brasileirão Série B neste domingão, beleza? Amistosos interclubes também vai rolar no domingo, né? Como, por exemplo, às 4 horas da tarde dois jogos, Fluminense e Bahia e Cascavel e Corinthians se enfrentando. Também às 5 da tarde teremos Grêmio e Cruzeiro. Esses jogos que rolam neste final de semana para você estar acompanhando. E a Copa do Mundo, deixa eu ver por aqui, vai voltar na terça? Não, vai voltar na quinta? Também não. Vai voltar na próxima semana, claro, os confrontos ainda estão a ser marcados. A gente vai trazendo para você as informações bem certinho para você não perder, né, a Copa do Mundo rolando aí neste ano de 2026. Neste confronto de hoje, claro, os dois confrontos dos dias de amanhã, que aí vão, né, entregar aí os semifinalistas, os 4 semifinalistas da Copa do Mundo deste ano de 2026. Veremos, né? Grande parte está torcendo para a França, né? Devido ao Mbappé, outros estão torcendo aí para Bélgica, Espanha, cada um com a sua torcida, claro, hein? Mas nesse final de semana vale a pena você acompanhar então esses jogos que rolam aí, a gente trazendo para você, nosso ouvinte. Muito obrigado pela sua audiência. Muito obrigado pelo seu carinho nessa sexta-feira, né? Quais são os seus planos para esse final de semana? O meu é descansar, né? O meu é descansar, ficar tranquilo, ficar deitado, né? Aproveitando, assistir alguma coisa, ficar tranquilo. Quem sabe hoje não pedir uma coquinha, uma pizza, hein? Rapaz do céu, é coisa boa demais na sexta-feira ficar assim, ó. Sem fazer nada, né? Sem fazer nada. Brincadeira à parte, né? Vamos ver como vai ser esse final de semana também, hein? Segunda-feira a gente volta. Quero saber como é que foi o seu final de semana. Espero que seu final de semana, começando agora, vai ser bem alegre, bem feliz, bem animado, ainda mais com a nossa programação, né? Com o nosso programa Interatividade. É gostoso demais. Essa chuvinha aí também é boa, né? Contribui para você ficar em casa. Tem um pessoal que não gosta, né, de ficar em casa. Até entendo, né? Mas para quem gosta, essa chuvinha aí vai contribuir e muito, né? Fernando e Sorocaba chegando para você, o Everest, aqui na nossa programação. Você curte agora. Bora curtir Fernando e Sorocaba.

0: Fernando e Sorocaba sendo pra você, nosso ouvinte, aqui na nossa programação. 1h46, eu já volto. Na sequência tem Charlie Brown Jr. cantando pra você.
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0: Bora lá então, gente, 1h50, Charlie Brown Jr. chegando pra você, tudo que ela gosta de escutar.

0: Bom, beleza. Agora a gente vai chamar a Negra.
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0: Ana Castela, Loki, Hungria, cantando pra você a música Lua. Aqui na nossa programação musical, 1h55, eu trago pra você o Kevin Harris, Summer, agora aqui na nossa programação musical.
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0: Calvin Harris saindo pra você, Summer, aqui na nossa programação. A gente também curtiu Ana Castela, Loki, Hungria e, claro, Charlie Brown Jr. aqui na nossa programação. Bora ver nos fatos interessantes do dia de hoje, agora 1h58. Bora lá, em um dia como hoje, lá no ano de 1856, nascia nada mais nada menos que Nikola Tesla, um dos maiores inventores da história. Os seus estudos sobre a eletricidade em corrente alternada ajudaram a construir o sistema elétrico utilizado em grande parte do mundo até os dias atuais, hein? Já no ano de 1985, o Rainbow Warrior era um dos principais símbolos das campanhas de preservação dos oceanos e do meio ambiente, aí inspirando ações ecológicas em diversos países, lá em 85 isso, hein? E no ano de 2010, a Copa do Mundo FIFA de 2010, via a seleção espanhola conquistar uma vaga inédita na decisão, um passo que aí culminou com o seu primeiro título mundial no ano de 2010. E claro, a gente trazendo para você essa informação aqui no nosso programa Interatividade, fechou? Esses são os fatos que ocorreram no dia 10 de julho, a gente trazendo as informações para você, nosso ouvinte, sempre ficar bem informado, né? Nunca perder as curiosidades aqui na nossa programação musical, fechou? A nossa primeira hora musical também fica por aqui, na sequência eu volto e já volto com o nosso Top 12, isso aí. Na sequência tem Top 12 pra você com as 12 músicas mais tocadas da semana. Você confere na sequência. Bem rapidinho o nosso intervalo e a gente já começa na sequência com o nosso Top 12.
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0: Interativa, 2:01.
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1: Bora lá, gente, começando o nosso top 12, 2 horas e 4 minutos, 12ª posição chegando pra você.

0: 12ª posição, começando o nosso top 12 em 2 horas e 6 minutos. Entramos agora na 11ª e 10ª posição, chegando pra você.
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2: Música nova pra vocês, Balcão de Madeira.

0: Isso aí, gente, saindo pra você, nosso ouvinte, Diego Victor Hugo, aqui na nossa programação musical, ficando aí na 11ª, décima posição. Na 11ª ficou Fernando e Sorocaba, Balcão de Madeira. Ainda na 12ª, Gustavo Mioto, com a música Colombiana. Aí no nosso top 12, chegando por aqui, ótima tarde, né? Chegando por aqui, curtindo com a gente a nossa programação lá da 20ª Festa do Vinho e do Queijo, lá em Salgado Filho, Júlio César Alves. Alô, Júlio, alô, alô, alô, tudo certo?
1: Tudo certo, tudo maravilha, maravilha, como diz Zezinho Zabotti, né? Aquele abraço pra ti, aquele abraço pra galera que tá ligada na 91.7 da Interativa. Nós estamos aqui desde o período da manhã, fazendo a cobertura de mais uma festa do vinho e do queijo. Nesse ano de 2026, a comunidade salgadense comemora 30 festas. É a festa de número 30, a 30ª festa do vinho e do queijo acontecendo aqui na cidade de Salgado Filho, organizada aí pelo município, né, e com uma vasta programação. E esse ano, Richard, e para quem está acompanhando a gente pela Interativa, tem um diferencial. Os pavilhões dos produtos coloniais e também do comércio e da indústria, eles já foram abertos. E a circulação, mesmo com uma chuva aqui em Salgado Filho, é muito grande. O pessoal está vindo aqui, está comprando os produtos. Quem entra aqui no pavilhão, que fica ao lado onde nós estamos com o stand das rádios Interativa e Ampere, sempre sai com aquela sacolinha levando queijo, salame, enfim, vinho, graspa e tudo mais. E a festa já começou, a abertura será logo mais à noite, abertura oficial, né, com a presença das autoridades. E hoje nós teremos já uma programação aqui no pavilhão, né, com... Foi montado, né, tem um palco, inclusive, parabéns à administração, tem um palco que foi montado aqui, né, para fazer abertura, alguns shows, aí tem uma tenda, o pessoal que virá aqui, né, não vai se molhar. E a festa, como a gente disse, os pavilhões, eles já foram abertos, mas a partir das 7h30 da noite tem a abertura oficial. Logo mais, né, depois da abertura, seguem aí, né, com toda a estrutura da feira aberta para a visitação. Depois, 10 da noite, escolha da rainha e princesas da 30ª festa do vinho e do queijo, aqui no Bosque Municipal. Às 11 da noite, programado aí para começar o baile com a banda Indústria Musical. Amanhã, já logo cedo, nós teremos às 8h30 da manhã no Centro de Eventos aqui, reunindo os vereadores aqui da nossa região. 11h30 tem o almoço Porco na Grelha. À 1h30, apresentações culturais no Festival de Artes do Sudoeste do Paraná, com apresentação inclusive do nosso diretor Hélio Alves. Às 7h30 da noite tem o jantar típico italiano. Às 10 da noite tem o show com Diego e Arnaldo aqui no Bosque, né, aqui na feira. E encerramento depois com Rogério Magrão e banda. Já no domingo, nós temos dois cardápios de almoços. Nós temos aí o almoço típico italiano, sendo servido a partir das 11h30, também no mesmo horário, o almoço costelão no fogo. O almoço italiano vai ser no pavilhão comunitário que fica ao lado da igreja, aqui em Salgado Filho, e no Bosque Municipal vai ser o costelão. À 1h30 da tarde tem show italiano com Le Farfalle, às 3h30 show com Bob Michael, e depois às 5h30 tem show com João Neto e Frederico. O horário de funcionamento dos pavilhões, Richard e ouvintes, hoje já abriu aqui às 9h, vai até às 18h e explico por quê. Aí dá uma pausa para acontecer a abertura oficial da feira. Depois da abertura, aí por volta das 8h, 8h15, mais tardar 8h30, os pavilhões voltam a abrir. E amanhã, sábado e também no domingo, das 9 da manhã às 10 da noite. Lembrando, Café Colonial. Hélio Alves já patrocinou um café aqui muito gostoso, por sinal, né? Hoje funcionando até às 10 da noite, amanhã das 9 às 10 da noite e no domingo também, das 9 às 10 da noite. Lembrando que a circulação aqui no Bosque, você não precisa pagar ingresso, nem para entrar nos pavilhões aqui dos produtos coloniais, também no, onde tem aí o comércio e a indústria, só paga para entrar no baile de hoje à noite e no show de amanhã à noite e no baile. No domingo, tudo gratuito aqui, né, a partir da 1h30 da tarde. Então, Salgado Filho, vivendo mais uma vez a festa do vinho e do queijo. Pela 30ª vez acontecendo essa que é uma das maiores festas do Sudoeste do Paraná. E tem um diferencial, acontece todos os anos. Sempre no segundo final de semana do mês de julho, Salgado Filho realiza então a festa do vinho e do queijo. E a gente quer agradecer a administração municipal, o prefeito Volmar, também o vice, né, toda a sua equipe, junto com o Marcelo Barilli, que é da coordenação aqui. 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Um abraço aí pro Thiago, pro Baioco, Rodrigo Machado, toda a galera, né, Samuel de Moraes, todo mundo aí, né, tem a galera aqui trabalhando, mesmo com chuva, o pessoal fazendo os últimos ajustes. A Ampernet, que é a internet oficial da feira, da festa do vinho e do queijo aqui de Salgado Filho. Com você, Richard Gabriel.
0: Fechou então, o Júlio César Alves trazendo informações para você lá da 30ª Festa do Vinho e do Queijo lá em Salgado Filho. E claro, a gente vai pro intervalo, gente, já volta, hein? Agora 2 horas e 18 minutos, é bem rapidinho. Na sequência, a gente continua com o nosso Top 12, 9ª, 8ª e claro, a 7ª colocação.
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0: Bora lá, gente, a gente continua. 2 horas 20 minutos, 9ª posição chegando pra você. Bora curtir.

0: Isso aí, gente, oitava posição saindo pra você aqui na nossa programação musical. Sabe que hora que é agora? 2 horas e 26 minutos. Tá chegando pra você aqui neste bloco musical, o nosso Casa e Design, no meio do nosso Top 12, trazendo pra você curiosidade e, claro, informação pra você, nosso ouvinte.
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2: Você já parou para observar as maçanetas, puxadores e metais da sua casa? Pois é, muita gente não dá importância para esses detalhes, mas a verdade é que trocar puxadores antigos, substituir maçanetas desgastadas ou padronizar os acabamentos dos armários pode mudar completamente a percepção do ambiente. É uma daquelas mudanças discretas que passam quase despercebidas, mas quando estão bem feitas, dão uma sensação de casa mais nova, mais organizada e muito mais sofisticada. Às vezes, o charme da decoração está justamente nos detalhes que a gente só percebe quando eles estão no lugar certo.
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0: Isso aí, esse é o nosso Casa e Design, trazendo as boas dicas para você, dono de casa, ficar esperto e, claro, deixar seu ambiente bem estiloso. Beleza? 12h27, eu continuo, top 12, sétima posição chegando para você.
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0: sétima posição, Eduardo Costa, hein? Imagina eu, 2 horas e 30 minutos, saindo pra você o nosso top 12. Sétima colocação ficou então Eduardo Costa. Na oitava ficou Luiz Fonsi e Gustavo Lima com a música Vagabundo. E na nona posição, Zezé de Camargo e Luciano, Flores em Vida, que é uma música só boa demais. E claro, a gente trazendo pra você as informações bem certinho do nosso top 12, beleza? Breve intervalo e a gente já volta. Na sequência, continua o nosso top 12. Sexta, quinta e claro, a quarta colocação.
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0: Bora lá, gente. 2 horas e 35. Chegando pra você a sexta colocação.

0: 2 horas e 39, isso aí, a quinta posição saindo pra você, nosso ouvinte. Olha só, a gente já traz pra você a quarta colocação.
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0: 2:41, quarta colocação ficou Ana Castela, que eu não te esqueci. Na quinta, Céu e Cantos com a Morena Misteriosa. E na sexta, Douglas e Vinícius, Antes de Estar no Boteco, hein? Eu já entro agora no nosso pódio, terceira, segunda e, claro, a primeira posição chegando pra você.
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0: 3h49, Zeneto e Cristiano, Cadeira Cativa, ficando aí na primeira colocação da nossa música mais tocada da semana aqui na Interativa. Segunda colocação, Menos é Mais, Natanzinho, pela última vez. E na terceira colocação ficou Gustavo Lima com a música Bala Alojada. Assim a gente encerra por agora o nosso Top 12. Um breve intervalo e a gente já volta com mais música sabor demais.
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Chegue saindo pra você aqui na nossa programação musical, hein? Olha só, gente, dia 18, aliás, nos dias 18 e 19, acontece aqui em Ampere a tradicional festa de São Cristóvão. Se você ainda não comprou a sua rifa, aproveitem aqui na nossa emissora, ainda a gente tem rifas à venda no valor apenas de R$20. Isso aí, passe na nossa rádio em horário comercial e já garanta a sua, fechou? Olha só, chegando por aqui no nosso programa Interatividade, Fernando Sorocaba, deixa eu amar você, hein?

2 horas e 59 BTS Wind saindo pra você. A gente também curtiu por aqui Fernando Sorocaba e, claro, Shaggy cantando pra você. A gente fica por aqui com a nossa segunda hora musical. Na sequência eu volto com mais uma hora de sucessos pra você e, claro, na sequência com nossos clássicos da 91.

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7: Interativa, 3:01.
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2: Bora lá então, gente, amiga, 3 horas e 4 minutos. Hoje trago pra você Pump Up The Jam. Isso aí é a canção de abertura do álbum Pump Up The Jam, tem álbum do grupo Tektronix. O single tornou-se um hit mundial, alcançando aí entre 1989 e 1990 a primeira posição na Bélgica, Islândia, Portugal e também na Espanha, além da segunda posição no Reino Unido e nos Estados Unidos. Posteriormente, recebeu a certificação de platina triplo. Pump Up The Jam apresenta uma fusão de elementos do hip hop e também deep house, sendo dos primeiros exemplos do gênero hip house. Olha só que interessante. A música se tornou a primeira no mercado americano de break a alcançar o mainstream da indústria. Em 2005, foi remasterizada e mixada pelo produtor musical Dons. E em 2019, a música esteve na trilha sonora e na abertura da novela Verão 90, aí da Rede Globo. Com certeza você deve ter assistido. Quem sabe você vai conhecer essa música agora. Tektronix, Pump Up The Jam, chegando pra você aqui nos nossos clássicos da 91. Sextou, né? Sextou mais que animado. Bora lá!

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3:12, Cher Believe, aqui na nossa programação musical. Olha só, acontece, né, nos dias 18 e 19, a 56ª festa de São Cristóvão. E claro, a gente tem a programação para trazer para você, nosso ouvinte, aqui na nossa programação musical e deixar você, nosso ouvinte, sempre bem informado. Bora então, falando um pouco para você agora aqui no nosso programa Interatividade. Bora lá então, olha só, dia 18 no sábado, né, dia 18... No sábado, a partir das 18 horas, também será servido o tradicional mondongo no Parque Santa Terezinha. Já no dia 19, no domingo, às 6 horas da manhã, vai ser a alvorada festiva. Às 7h30, será a transmissão do programa Comunidades, diretamente do Parque Santa Terezinha. Às 9 horas da manhã, missa na Praça Antônio Frâncio. 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Beleza? Dado um recado para você que deseja participar aí nesses dias 18 e 19, acontecida a 56ª Festa de São Cristóvão aqui na nossa cidade de Ampere. A gente continua nossos clássicos da 91 com The Outfield, Your

0: 3:17, saindo pra você The Oldfield. Também curtimos por aqui Thierry, claro, Tectonic, cantando pra você os nossos clássicos da 91.
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0: E a gente continua. 3:17, chegando pra você mais curiosidade. Próxima parada.
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5: Quando a gente pensa em lembranças de uma viagem, normalmente vem à cabeça as fotos, as paisagens e os passeios. Mas a verdade é que toda viagem também deixa algo dentro da gente. Cada lugar visitado ensina um novo jeito de enxergar o mundo. Cada conversa com um morador, cada refeição diferente e cada desafio enfrentado ajudam a ampliar a nossa visão. É por isso que viajar é muito mais do que sair de casa. É voltar com histórias, com novas ideias e muitas vezes com uma nova versão de nós mesmos. Porque a melhor bagagem que uma viagem pode deixar não é o que vai no porta-malas, é a que a gente carrega para a vida inteira.
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0: Isso aí, esse foi o nosso Próxima Parada, saindo para você, nosso ouvinte. Breve intervalo e eu já volto. Na sequência, o Natanzinho lá o foguete, hein?
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0: Horas 23 minutos, o Natanzinho é o foguete chegando aqui na nossa programação pra falar de amor, hein? Bora curtir!

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Ana Castela, Vida Louca saindo pra você. 3 horas 28, chegando por aqui na nossa programação. Jefferson Moraes, Beber com Emergência. Logo, logo tem o nosso Interativa News, hein?

0: Jefferson Moraes saindo pra você beber com emergência. Hoje tá liberado, hoje sextou, né, gente? Claro, todo dia pode, hein? Tem que ter consciência pelo menos, né? Ana Castela, a gente também curtiu por aqui. O Natanzinho, o Léo Foguete, no nosso programa. Chegando pra você agora, Interativa News, deixando você ainda mais informado.
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2: A Anvisa determinou um conjunto de atualizações para as vacinas contra a Covid-19. A medida prevê melhorar a resposta contra variantes novas que estão em circulação no país. A norma aprovada diz que as vacinas precisam ser monovalentes, ou seja, ter resposta imunológica contra uma linhagem específica do vírus SARS-CoV-2 em circulação. Também devem conter a variante LP8.1, como antígeno preferencial. Vacinas registradas e produzidas antes dessa norma e as que já foram distribuídas no país poderão ser utilizadas em até 9 meses. Depois desse prazo, estão proibidas. As novas regras foram estabelecidas na 12ª Reunião Ordinária Pública da Diretoria da Anvisa. A justificativa apresentada no encontro é de que registros recentes apontam dezenas de casos de síndrome gripal associados à doença, o que reforça a necessidade de manutenção de estratégias de vacinação que estejam atualizadas em todo o Brasil. As informações são da Agência Brasil.
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0: Isso aí, esse foi o nosso Interativa News. Saindo pra você, nosso ouvinte. Já voltem na sequência BTS pra você.
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0: 3 horas e 34 minutos. BTS Normal chegando pra você e também pra nosso ouvinte, Mari.

Ferrugem e Sorriso Maroto aqui na nossa programação. Apaguei pra todos, hein? 3 horas e 40 minutos. Bora de Luan Santana? Bora então, hein? A música Dona chegando pra você agora aqui na nossa programação. Na sequência, tem recadinho pra você, hein? Bora falar das datas comemorativas do dia de hoje? Na sequência, eu falo pra você. Opa,

0: Luan Santana, Dona, saindo pra você aqui na nossa programação. A gente também curtiu Ferrugem e Sorriso Maroto e, claro, BTS na nossa programação. Bora então falando pra você das datas comemorativas do dia de hoje, hein? Hoje estamos no dia 191, deixando 2026, na semana de número 28, claro, e completando seus 52,3%. Lua de hoje, lua minguante. Hoje é dia muito especial, o dia da pizza, dia do engenheiro de Minas, também dia da saúde ocular e dia mundial da lei. Mas eu falo pra você, claro, o dia da pizza. Hoje dá pra você comemorar essa data, aliás, que homenageia uma das invenções culinárias mais apreciadas por diversas pessoas ao redor do mundo, em especial os brasileiros, a famosa pizza, né? Que concordamos, né, entre nós, a pizza brasileira é muito melhor que a original lá na Itália, né? Que foi, que a gente conhece aí como a pizza italiana original, né? Pois é, eu prefiro aqui no Brasil, hein? Não sei se você já deu aquela pesquisada, nunca cheguei a experimentar a italiana, né? Nunca fui pra Itália. Mas você pesquisando, você percebe de algumas pessoas que são brasileiras, foram pra Itália e com certeza eles botam fé que a pizza brasileira é melhor. Por quê? Porque a gente tem vários sabores aí, né? Então aí, ó, a gente pode bater no peito que a gente bate de frente com as pizzas aí internacionais, cada um, é claro, com seu gosto e com a sua gastronomia, dependendo da região, mas com certeza aí a nossa pizza brasileira bate de frente, hein? Bate de frente. Só não pode ser de abacaxi, né, gente? De abacaxi não pode, né? Abacaxi não pode, né, gente? As pessoas, obviamente, comemoram o dia da pizza, sabe o quê? Comendo muitas pizzas, muitas fatias de pizza. Quantas fatias de pizza você aguenta aí? Eu aguento bastante. Eu também gordinho por causa disso, hein? Eu gosto de comer a pizza e, rapaz do céu, hein? Quando, às vezes exagero também, né? Mas que é bom, né? Hoje também dá pra você comemorar comendo uma fatia de pizza, comemorar aí com seus amigos, com a sua família, que é coisa boa demais, fechou? 3h45, eu vou pro intervalo e já volto. Na sequência tem pra você o Skrillex, Diplo e também Justin Bieber cantando na nossa programação. E logo, logo tem o sorteio da Vet Clean, a gente sabendo que vai ser o ganhador ou ganhadora.
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9: 3 horas e 50 minutos, chegando pra você Justin Bieber aqui na nossa programação. Bora curtir?

3 horas e 52 minutos aqui na nossa programação musical. Isso aí, Justin Bieber saindo pra você. Mas bora já rufando os tambores pra gente ver quem vai ser o ganhador ou ganhadora do sorteio da VetClean. Aliás, o pet que leva melhor, né? Ganhando aí 1 quilo de ração, oferecimento da Vet

Clean e também um pacote de cookie da Premier. Bora lá então, rufando os tambores, e a gente vai saber quem vai ser o sortudo ou sortuda. Bora lá! Os nossos parabéns vai para o nosso ouvinte, a Karine Mó. Meus parabéns, Karine. Lembrando, a gente já mandou mensagem lá no Instagram para ficar bem certinho as instruções e não perder, claro, o seu prêmio aí da Vet Clean. Fechou, gente? Fico por aqui, desejo a você tudo de bom nessa linda tarde de sexta-feira. Segunda-feira eu volto a partir da 1h. Fechou? A próxima eu deixo com o Henrique Diego, Espelho Meu. Até segunda, se Deus quiser. Tchau, tchau, gente.

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5: Interativa FM, 3 horas 59 minutos.
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8: Interativa FM agora, 4 horas da tarde, mais 3 minutos. Alô, alô, alô, alô, meus amigos, minhas amigas, tudo bem por aí? Tudo certinho? Eu espero que sim, eu estou bem, graças a Deus, estou com Deus, estou contigo e quero ficar contigo na sequência da programação 91.7, o nosso Arrastão da 91. Sexta-feira chegou, sexta-feira, sua linda, hoje, dia 10 do mês de julho de 2026. Eu sou Hélio Soares, chegando para te fazer companhia com muito amor e carinho, substituindo o nosso colega Vanderlei Silva, que está de boa, está de férias, e até sexta-feira da próxima semana estarei juntinho com você aqui na programação 91.7 Interativa FM, tá bom? Vem comigo que eu vou com você. Vanda uma latina, blusa vermelha, a primeira.

0: Imperativa FM, 4:12, você curtiu aqui comigo, som de banda JM, Beijo com Cerveja, também teve banda Alma Latina, Blusa Vermelha. Estou recebendo aqui nos estúdios da emissora a Vanessa Soares, por coincidência, né, Hélio Soares, a Vanessa Soares, tem que investigar isso, não é minha parente, né? 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
0: Bacana. Obrigado, Vanessa. Bom trabalho para você e para toda a equipe.
1: Muito obrigada, pessoal. Eu espero vocês lá.
0: Mais uma música aqui na programação.
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0: Tem Daniel Henrique Juliano, só da você na minha vida. 4:18, boa tarde. Boa tarde.

0: festas vivas. Daniel Henrique Juliano ao vivo, só da você na minha vida, com certeza você cantou junto, né? Essa é famosíssima, aí fez muito sucesso com João Paulo e Daniel, e o Daniel regravou agora com Henrique Juliano, ficou também super legal, né? Já já a gente volta aqui na 91.7 com muito mais músicas.
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6: Hashtag fica a dica. Oi, turma! Cheguei, é Rodrigo Campos que tá falando no seu radinho. Ó, o novo MacBook Ultra tá dando o que falar com essa tela que promete uma cobertura de cores muito além do padrão DCI-P3. 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E aí, ansioso, ansiosa?
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0: Estamos de volta aqui com o nosso Arrastão da 91. 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Os Atuais, abrindo mais um bloco de músicas, Rio Azul, 4 horas 26 minutos.

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0: Interativa FM, 4 horas mais 35 minutos. Ah, sem comparação, né? Com o milionário José Rico aí, meu amigo Luiz Fernando, da Panificadora Anjo de Luz, do bairro Santa Mônica. Abraço, meu amigo Luiz, todo o pessoal aí trabalhando e, é claro, curtindo a 91.7. Muito obrigado aí, viu? Daqui a pouquinho eu mando pra você a música Sereia aí com As Gargantas de Ouro do Brasil, que já se desfez, né, com a morte do Zé Rico. Daqui a pouquinho sai seu som aí, tá bom?
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0: E agora tem César e Paulinho e Eduardo Costa, Loira do Carro Branco, depois Sereia, milionário José Rico, para atender o meu amigo Luiz Fernando.

0: Milionário José Rico, fechando o bloco de músicas. Que modão, hein? Aí tem que ter garganta para cantar, né? Sereia ou Mundo Vazio, como queira. Também teve o som de César e Paulinho e Eduardo Costa, Loira do Carro Branco.
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0: Interativa FM, agora 4 horas 46 minutos. Olha, está chegando a grande e tradicional festa de São Cristóvão aqui em Ampere, né? E você, como é que tá a sua agenda aí? Tudo bem? Vamos participar? É dias 18 e 19 deste mês. No sábado, dia 18, a partir das 18 horas, será servido o tradicional mondongo no Parque Santa Terezinha. E no dia 19, domingo, cedinho, 6 horas da manhã, alvorada festiva, 7h30 da manhã, transmissão do programa Comunidades com Hélio Alves, também diretamente lá do Parque Santa Terezinha. Teremos às 9 horas a Santa Missa, será na Praça Central Antônio Frâncio, se o tempo colaborar, é claro, caso contrário, será na Igreja Matriz. Às 10 horas, a procissão com bênção dos veículos, com transmissão ao vivo pelo YouTube e Facebook da Rádio Ampere FM. Ao meio-dia, almoço, 1h30 da tarde, musical.

0: com a paróquia Santa Terezinha e Santo Agostinho de Ampere, tradicional festa de São Cristóvão, tá bom? Tem mais músicas aqui na programação, lembrando que você pode participar aqui comigo, viu? Não se acanhe, não se intimide. 999-356377, nosso WhatsApp, para você pedir a sua música, me ajudar aqui a fazer a programação, tá bom?
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0: Estou jogando a toalha, Banda Carisma. 4h48, bom.

0: Casa Amarela, o som de Guilherme Santiago, também teve Bruno Marrone, Pode Ir Embora, e a primeira, Estou Jogando a Toalha. 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
0: 4:59.
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6: Interativa FM, agora 17 horas mais 3 minutos, estamos de volta para a segunda hora do nosso Arrastão da 91, agradecendo você pelo carinho, pela companhia, pela audiência. 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Quero mandar um abraço aqui para Stephanie Kasmirovski, que é minha aluna de violão e técnica vocal. Um abraço para ela, estará de aniversário no domingo. Então, Tefi, Stephanie Kasmirovski, parabéns, felicidades, muita saúde, muitos anos de vida para você, muito sucesso, muita música. Um abraço também para vovó Maria, aí sempre curtindo também a programação aqui da 91.7. Vou mandar essa aqui para ela, ó, com a Lara e a Liva, que ela é muito fã das meninas e gosta muito dessa música aqui, tá sempre cantando, né, Stephanie? Traíra, Lívia e Lara. Parabéns, Stephanie.

0: Oswaldir e Carlos Magrão, nós também, você curtiu aqui comigo, Rick Renner, Preciso Te Encontrar, e ainda Lara e Lívia, e a música com o título Traíra.
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Ou você está em 17 horas mais 18 minutos, ou 5 e 18, né? Não te perca, presta atenção no serviço aí, Helios Soares. 5 e 18, é quase na hora aí do nosso povo, a maioria, né, sair das empresas, ir para casa. Mais uma semana de trabalho finalizada, outros, né, tem amanhã, sabadão aí para trabalhar, faz parte da vida, né? Então aquele abraço para você que está curtindo nossa programação, para você que não está podendo acompanhar aí pela TV. Está acontecendo aí o jogão entre Espanha e Bélgica pelas quartas de final da Copa do Mundo, né? E o jogo está empate em 1-1, temos 57 minutos do segundo, os corridos, né? Então 45 para 57, 12 minutos do segundo tempo, Espanha e Bélgica empatando em 1-1, daqui sai o adversário da França. Barbaridade, ontem, né, a França venceu aí a equipe do Marrocos aí, deu um lé, né? Isso que é barbaridade. Faz parte, né, do futebol aí. Tá muito forte a equipe da França aí nesse ano. Sempre teve, né, forte nas competições aí. Todos os times aí, a maioria, gelam, né, quando se fala em jogar contra a França, né, Zezinho Zabotti, seu bandanejo. Vamos lá, gente boa, com o nosso programa. Lembrando que hoje também iniciou a 30ª Festa do Vinho e do Queijo de Salgado Filho, né? Começou hoje às 9 horas da manhã. E você que está ouvindo o nosso programa também é convidado a chegar por lá hoje, amanhã, domingo, né? E prestigiar uma vasta programação. Hoje, o que teremos hoje? Hoje tem indústria musical, grande bailão. Amanhã, dia 11, tem Diego e Arnaldo. Também Rogério Magrão e banda fechando a noite com um grande bailão. No domingo tem o grupo italiano com um show italiano, Le Farfalle. Também João Neto e Frederico. E ainda Bormaicon estará se apresentando, a programação aí de shows. E aí, né, tem almoço típico italiano, tem jantar típico italiano amanhã, né? Amanhã, sabadão. E domingo, almoço com costelão no fogo de chão. Também, barbaridade, que delícia, né? Pra engraxar o bigode aí. Uma vasta programação fazendo parte da 30ª Festa do Vinho e do Queijo. E você é convidado também a chegar por lá a prestigiar, tá bom? Vamos de música, já falei demais pelo meu tamanho. Tem Rio Negro e Solimões. Regravação, Castelo de Sonhos.

0: Gostosa Marília, Marília Mendonça, você ouviu a música Eu Sei de Cor, também Amado Batista, Mara Mari, ainda Rio Negro e Solimões, Castelo de Sonhos.
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5: Termina hoje às 11:59 da noite o prazo para inscrições gratuitas do ProUni. O programa Universidade para Todos está ofertando mais de 470 mil bolsas de estudos, parciais e integrais em instituições privadas de ensino superior. A inscrição deve ser feita no portal Acesso Único, no site do MEC, no campo ProUni, e não é necessário pagar nenhuma taxa. Para se inscrever, é preciso ter concluído o ensino médio e participado das edições de 2024 ou 25 do Enem. Além disso, é preciso ter tirado, no mínimo, 450 pontos na média das 5 provas do exame e não ter zerado a redação. O candidato ainda tem que ter feito todo o ensino médio em escola pública ou como bolsista em instituição privada. Ou pode ter cursado parte dessa etapa em escola pública e outra em escola particular. O resultado da primeira chamada sai no dia 15 de julho na página do ProUni. Já a segunda chamada será divulgada no dia 5 de agosto. As informações são da Agência Brasil.
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3: E o tempo passa depressa, o tempo passa muito rápido, né? 5 horas mais 35 minutos, agora 5h35, sexta-feira, ó, o solzinho aí parecendo final de tarde, né? Que maravilha, hein? Bom demais um solzinho aí, né? Vamos saber daqui um pouquinho como é que o tempo vai se comportar aí no final de semana com nosso meteorologista Peter Scheuer, já a previsão do tempo aqui dentro do nosso programa, tá bom? Abrindo mais um bloco de músicas, tem Maiara e Maraísa, Medo Bobo.

0: 17 horas 45 minutos, João Bosco e Vinícius e Leonardo deixaria tudo. Também você curtiu comigo o som de Banda Alma Nova, Bar da Calçada. E a primeirinha foi com Maiara e Maraíza, Medo Bobo.
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Rogério Magrão e banda, eles que estarão em Salgado Filho amanhã tem grande bailão com o Rogério Magrão e banda, e eles cantam aqui no programa. Duas mensagens.

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6: 18 horas, 1 minuto, jogo encerrado entre Espanha e Bélgica. Espanha leva a melhor depois de 16 anos, volta à semifinal da Copa do Mundo, vencendo a equipe da Bélgica por 2-1 e enfrenta agora a equipe fortíssima da França. Vamos à nossa oração da tarde, já já a gente volta.
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8: Olá, meu amigo, olá, minha amiga ouvinte, que bom que estamos juntos para este momento de oração no fim da tarde. Eu sou o Padre Ezequiel. Hoje é sexta-feira. Também queremos agradecer por mais uma semana que vamos concluindo. A inspiração para esse momento é a seguinte. A palavra que ouvimos e as atitudes que presenciamos formam o nosso jeito de compreender a vida e de viver a vida. Meditemos a canção.

0: Rezemos juntos. O anjo do Senhor anunciou a Maria, e ela concebeu do Espírito Santo. Ave Maria, cheia de graça, o Senhor é convosco, bendita sois vós entre as mulheres, e bendito é o fruto do vosso ventre, Jesus. Santa Maria, Mãe de Deus, rogai por nós, pecadores, agora e na hora da nossa morte. Amém. Eis aqui a serva do Senhor, faça-se em mim segundo a vossa palavra. Ave Maria, cheia de graça, o Senhor é convosco, bendita sois vós entre as mulheres, e bendito é o fruto do vosso ventre, Jesus. Santa Maria, Mãe de Deus, rogai por nós, pecadores, agora e na hora de nossa morte. Amém. E o Verbo se fez carne e habitou entre nós. Ave Maria, cheia de graça, o Senhor é convosco, bendita sois vós entre as mulheres, e bendito é o fruto do vosso ventre, Jesus. Santa Maria, Mãe de Deus, rogai por nós, pecadores, agora e na hora de nossa morte. Amém. Rogai por nós, Santa Mãe de Deus, para que sejamos dignos das promessas de Cristo. Oremos. Derramai, ó Deus, a vossa graça em nossos corações, para que, conhecendo pela mensagem do anjo a encarnação do vosso Filho, cheguemos por sua paixão e cruz à glória da ressurreição. Por Cristo nosso Senhor. Amém. E agora, sobre todos vocês, a bênção de Deus. O Senhor esteja convosco, Ele está no meio de nós. Por intercessão de Nossa Senhora, nossa Mãe, a Mãe de Jesus, desça sobre a sua casa, a sua vida, o seu trabalho, o seu descanso, sobre o seu fim de semana, a bênção que Deus quer dar. Em nome do Pai, do Filho e do Espírito Santo. Amém.
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5: Interativa FM, 18 horas mais 6 minutos, 18:06. Já estamos de volta aqui para a sequência do nosso Arrastão da 91, para nossa terceira hora. Agradecendo aqui as empresas parceiras que divulgam seus produtos, a sua empresa aqui com a gente todos os dias. Muito obrigado também você, né, pelo carinho, pela companhia, pela audiência. Você que ouve a gente através do rádio, através do nosso aplicativo, através do nosso site, nosso muito obrigado de coração, tá bom? De Paulo e Paulino e um poporri, pedaço de minha vida e 60 dias apaixonado.

0: Pisca o olho e já voltamos com as melhores músicas.
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3: 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O agronegócio brasileiro continua gerando empregos, mas o perfil dos profissionais está mudando rapidamente. Além da experiência no campo, empresas e produtores buscam pessoas que dominem tecnologia, gestão, análise de dados e operação de equipamentos modernos. Com o avanço da agricultura digital, a qualificação profissional passou a ser um dos principais diferenciais para aquele que quer crescer no setor. Especialistas afirmam que o futuro do agro será cada vez mais tecnológico, mas sem perder a essência de quem produz.
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Já estamos de volta, 18 horas mais 17 minutos, 18 e 17, ou 6 e 17, como queira. E daí, como é que foi seu dia de trabalho? Tudo bem? Seu dia de atividades? Espero que sim, né? Que você possa ter um bom descanso, uma excelente noite de sexta-feira, um excelente final de semana também. Muito obrigado por sempre acompanhar a nossa programação. Programação aqui da 91.7 Interativa, interagindo com você. Agora tem Banda Brilha Som, Onde Anda Você?

0: música mais linda, hein?
1: Dois corações e uma história.
0: Zezé de Camargo e Luciano, dois corações e uma história. Também teve o som de Banda Passarela, Alô Segurança, Banda Brilha Som, Onde Anda Você, Interativa 91.7 em outro nível.
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0: 18 horas mais 30 minutos agora. Vamos saber agora de Peter Scheuer como é que vai ficar o tempo, como é que vai se comportar esse tempo no final de semana, Peter, e também na próxima semana. Conta pra nós, meu amigo.
7: A presença de uma área de baixa pressão proporciona uma condição de tempo instável, com céu encoberto, nublado e com chance de chuva a qualquer momento desse sábado. São chuvas que vão e voltam, ora chuva fraca, ora chuva mais forte, podendo pontualmente vir acompanhada por algumas trovoadas e lá de vez em quando algumas breves melhorias. A temperatura ela se mantém mais agradável, as máximas previstas elas não conseguem ultrapassar muito aí o patamar aí dos seus 20 graus. No domingo o tempo melhora bastante, mas a temperatura ela segue mais amena. Ainda que tenha algum chuvisco, alguma garoa passageira de forma rápida e isolada no domingo, boa parte do dia é bem mais aproveitável. Na segunda, terça, quarta, o tempo é bem estável, tempo bom, tempo firme, frio durante as madrugadas e manhãs e com maior aquecimento durante o período das tardes. Peter Scheuer, meteorologista, com a previsão
0: valeu,
7: do tempo.
0: Valeu, Peter. Obrigado pelas informações aqui no nosso programa Arrastão da 91 até às 19 horas. E vamos de música, então. Está chegando aí. Ô, modão. Modão apaixonado aí com Edson Hudson, apaixonado e moreninha linda.

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0: Cantar é coisa de Deus, os Monarcas. Também você curtiu aqui no nosso programa Alberi, Banda Dimensão, Mesa de Canto e também Edson e Hudson, Apaixonado e Moreninha Linda, um poporri, né? Olha, começou hoje a grande e tradicional festa do vinho e do queijo de Salgado Filho. Uma vasta programação e você está sabendo aí dos shows que vão rolar por lá? É, pois é. Hoje tem grande bailão com a banda Indústria Musical. Também amanhã tem bailão com o Rogério Magrão e banda. Antes tem show com Diego e Arnaldo. No domingo tem show italiano com Le Farfalle. Também João Neto e Frederico e Bormaicon estarão se apresentando então lá em Salgado Filho. E aí durante o dia aí, né, também outra programação. Amanhã à tarde tem apresentações culturais no Festival de Artes, tem o jantar típico italiano, também no domingo tem um show italiano com Le Farfalle, como já falei, né, tem o almoço, costelão, fogo de chão, tem o café colonial durante todo o dia, né? Todo o horário aí das 9 da manhã às 10 da noite, o café colonial lá para você saborear, que vou te contar, é uma delícia. Então você é convidado a chegar a Salgado Filho na 30ª festa do vinho e do queijo.
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0: Antony Gabriel, Chinelo de Prego.
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2: 18 horas mais 49 minutos e eu tô sabendo que o pessoal da Braseiro Pizzaria faz uma pizza que vou te contar, hein? 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Christian e Ralph, quebradas da noite.

Quebradas da noite, Christian Ralph. Olha, alô, alô, alô, alô, você é aniversariante da semana. Você que esteve de aniversário de domingo pra cá, ou está soprando as velhinhas hoje, ou ainda amanhã. 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Bom trabalho aí, gente boa. Pessoal aí da Raizel também. 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Gente boa, vamos fechando as porteiras aqui do nosso programa, mas prometemos abrir de novo segunda-feira, né? Segunda-feira, 4 da tarde.

Tarde com mais um Arrastão da 91. Obrigado mais uma vez às empresas parceiras que divulgam seus produtos, sua empresa aqui conosco. Se você não é parceiro ainda da nossa programação, não se esconda, viu? Não se esconda, anuncie seus produtos. Quem anuncia vende mais. Seu futuro cliente aí precisa saber que você existe, né? E aqui através da Interativa você vai mostrar a sua marca, vai divulgar os seus produtos. Trabalhamos não só com o som aqui no rádio, mas também com as plataformas digitais, Instagram, Facebook, nosso site aí também para divulgar a sua empresa. Também flashes, né? Precisa fazer uma imagem legal aí na sua empresa, a gente faz e divulga também aqui na nossa programação, também para suas plataformas digitais, né? Aquela imagem caprichada, aquele trabalho de profissionais você encontra aqui na Interativa, a equipe da Interativa e Rádio Ampere, tá bom, gente boa? Então, ficando as duas últimas com Zé Henrique e Gabriel Peão e também Vilseu Pause, Mari Pause, Eu e Ela. Um forte abraço, tudo de bom, excelente final de semana e até segunda-feira.

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0: é uma delícia sexta-feira.
1: Ai, que isso, Cido, maravilhoso, né?
0: Conta tudo no ar, né, Kel?
1: Com essa alegria gostosa, com essa diversão maravilhosa e com um programa recheado de coisa boa pra você. Olha que o programa tá bom mesmo, hein? Música boa, fofoca do seu artista favorito, notícia, dica, daquele jeito que você gosta e merece.
0: Claro, e com cara de sexta-feira, né?
1: Olha
0: isso que é mais importante, né?
1: Com cara, gosto, cheiro, jeito, tudo.
0: Bora pro tema?
1: Bora!
2: Tema da semana.
0: O assunto dessa semana foi pizza. Acabou em pizza um monte de encrenca que rolou por aí, né, Kel?
1: Aliás, hoje é dia da pizza, Cido!
0: Que delícia!
1: Pode trazer.
0: Já deu água
1: a massa
0: na boca.
1: Pode trazer a mussarela.
0: Pra comemorar, já vou adiantar, pra comemorar, Kel vai pagar uma pizza deliciosa. Vai, é ou não é, Kel? Ô, Kel!
1: Ah, era eu? Kel, sou eu?
0: Ô, Kel!
1: Ah, não! Olha. Olha, vamos pro tema, gente, vamos pro tema.
0: Vocês sentiram que eu não vou comer pizza, né? Dessa manhã.
1: Olha, a gente quer saber aí aquela encrenca, aquela confusão que acabou em pizza aí, na sua vida, na sua casa. Conta pra gente no 3499-136-2203. Lembrando que hoje, sexta-feira, tá saindo um forninho elétrico pra você fazer muitas pizzas aí, junto
0: com a
1: sua família.
0: Galera, né? Muito
1: isso
0: legal,
1: aí,
0: né?
1: Gente.
0: Muito legal.
1: Mas
0: que
1: pra
0: atividade.
1: Isso, tem que participar, né, Cido?
0: Sem dúvida nenhuma. E a gente vai ler recado já, né?

0: ouviu Israel e Rodolfo, não mais quase.
1: Biscoiteiro.
0: E abrimos com o primeiro quadro do programa, né, Kel? É biscoito ou não tem biscoito?
1: Vamos lá, gente. Olha, a senadora do Paraguai, Yolanda Pedeiros, fez críticas ao jogador Mbappé e usou a prisão do Ronaldinho Gaúcho como um exemplo do que poderia acontecer com ele.
0: Ô, louco!
1: É, gente, ela tem feito vários comentários duros sobre o atleta e usa essa polêmica pra chamar a atenção pro seu trabalho na política. Assim como o trabalho dele como jogador. E aí, entre falas, né, entre falas racistas e machistas, esse embate entre Yolanda e Mbappé tá longe de acabar. Ele fala um monte de groselha, ela fala um monte de groselha. E, gente, aí ela, você sabe que ela já prendeu o Ronaldinho, né?
0: É, então. E mas aí, olha, eu acho que agora ela tá conseguindo ganhar um biscoitinho, hein?
1: Ah, ela tá conseguindo
0: ela,
1: ganhar vários biscoitos.
0: É, vou te falar, porque nunca nem tinha ouvido falar da Yolanda.
1: Não é? Eu não vou dar biscoito, não.
0: É verdade,
1: né? Ah, biscoito
0: é
1: com polêmica
0: quê?
1: Não é bom, não digere bem.
0: Não tiene, não tiene nada. Não tiene nada, Yolanda. Não tiene nada. É, bora de música.

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4: E a galera tá participando, né, Kel?
5: Participando de um montão aqui, querendo levar presente pra casa que sai hoje. Aquele forninho elétrico de pizza, hein?
4: Vamos contar os perrengues da galera?
5: Bora, que o Marcos já mandou aqui, ó. Minha tretinha foi com meu irmão gêmeo. A gente comprou a mesma camisa pra ir numa festa. E ninguém queria trocar de roupa. Parecia duas crianças brigando no quarto. A minha mãe se estressou, comprou uma pizza e falou que só ia comer quem trocasse de roupa. No fim, a gente foi igual e comeu junto.
4: Foi igual.
5: Ah, mas vocês são gêmeos. Gêmeos têm licença poética, né? Pra ir igual,
4: muito,
5: né?
4: Muito legal, muito legal. E quando a gente errava, colocava a mesma roupa, né? A mesma cor. Falava assim, vão cantar. Meu, eu tinha uma raiva disso.
5: É.
4: Falava, vocês vão cantar?
5: Vamos.
4: Caramba, meu. Para.
5: Ó, a Aline Gomes falou o seguinte. Gente, meu caso foi com a cozinheira do meu casamento. Faltando 2 horas pros convidados chegarem, o forno do buffet quebrou e não tinha como assar os salgados. Bateu um desespero, ia ser o maior fracasso. A contratada correu na pizzaria da esquina, pediu 40 pizzas gigantes e os convidados amaram a novidade.
4: Perfeito,
5: olha,
4: né?
5: Olha, tá vendo? Resolveu o perrengue.
4: Diferentona, parabéns.
5: Muito
4: parabéns
5: bom.
4: Pra você, dona da pizzaria. Vamos tomar uma?
5: Bora!
4: Ó, uma água, gente.
5: Uma água, calma.
4: Não é porque hidratar a garganta. Sexta-feira fazer bagunça, né? Por favor, né?
5: Não, claro. De mim.
4: Mas eu pensei nisso, sabe?
5: Que isso?
4: No fundo eu pensei.
5: Água.
4: Ixi.

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5: E Kelzinha, preparada para a primeira fofoca do dia?
0: Vamos lá, gente! Sextou com muitas fofocas por aqui. Vou começar falando de Valentina Schmidt. Ela que é filha do apresentador Tadeu Schmidt e anunciou que tá noiva do psicólogo Cristiano Donelli. Ela que é atriz, tem 24 anos, compartilhou essa novidade aí nas redes sociais e contou que o pedido de noivado aconteceu no dia 2 de junho. De julho, aliás, esse mês, né? Eu sempre confundo junho e julho.
5: Normal.
0: Tudo aconteceu durante a celebração dos 4 anos e meio do relacionamento. Bom, na publicação, a Valentina se declarou ao companheiro e disse que o casal tá iniciando uma nova etapa na vida juntos, né? A postagem recebeu mensagens de carinho dos fãs, dos ex-participantes do Big Brother, enfim, né? Em 2022, pra quem não sabe, a atriz também ganhou destaque ao revelar que se identifica como uma mulher queer e ao falar publicamente sobre o orgulho de viver a sua identidade e a sua sexualidade com liberdade.
5: Então...
0: é isso aí, o importante é ser feliz, né, Cidu?
5: É verdade, viu? Cada um com a sua vidinha, né? Mas eu gosto daquela outra fase. Ema, ema, ema.
0: Cada um
5: com seus problemas. Jorge Mateus, sol nos olhos.

0: fala pra ele que vai ser feliz daqui a pouco. Não volta.
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1: Em Felipe Araújo com Dilcinho Paga de Louca.
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1: Hoje é sexta-feira, o negócio vai bombar em quem ama cuida, né, Kel?
3: É, minha gente, quem ama cuida, agora quem ama vinga também, né? Porque a Adriana tá com sangue nos olhos.
1: A gente tava no quem ama sofre, agora quem ama vinga.
3: Quem ama vinga.
1: Meu Deus do céu.
3: Olha, nessa sexta-feira a Adriana vai contar a Elisa sobre a humilhação que foi submetida na clínica, né? E o Pedro vai dizer a Bruna que o relógio que ela encontrou é bem raro. Bom, a Adriana vai defender o Maurício das atitudes do Otoniel e a Pilar vai ameaçar a família de Adriana. Bom, a Pilar não cansa de ameaçar a família.
1: Ah, pra
3: chutar
1: variar,
3: cachorro,
1: né?
3: Morto não dá também, né, ô Pilar?
1: Por favor,
3: que
1: né?
3: Isso. Ó, a Gilda vai informar a Bruna que o relógio que encontrou é falsificado e a Carmita vai se envolver com um homem misterioso. Já a Nancy vai escutar a Silvana relatar a morte do Arthur pro Laurentino sem poder se expressar. Já Nancy vai reencontrar a Liris e Bruna avisa a Carmita que o relógio é falso. Aí o Pedro vai procurar a Adriana e vai perceber que ela já sabe do seu casamento com a Bruna. Claro, uma aliança daquele tamanho no
1: também,
3: dedo.
1: Né? Vai, demorou pra ela perceber, né?
3: Ah, eu também acho.
1: Demorou. Bom, é isso que vai rolar nessa sexta.
3: É isso.

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1: No Conta Tudo, é momento de esporte, Kel.
2: Olha só, o técnico da seleção da Croácia decidiu deixar o cargo após 9 anos de trabalho, hein? Ele foi uma peça muito importante para colocar o país entre as grandes forças do futebol mundial, conquistando resultados que entraram para a história da equipe. Essa saída marca o fim de uma era muito longa e estável para os padrões do futebol atual, onde os treinadores costumam ficar pouco tempo no comando. É isso. Acho que o que falta pro Brasil é isso, alguém que fique mais tempo também,
1: mais,
2: né?
1: Mais tempo, né?
2: Porque, realmente...
1: porque o Ancelotti, um ano, não deu pra segurar onda, não.
2: É.
1: Tudo bem, vai. Vamos pro intervalo?
2: Bora.
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4: 7h37.
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1: E a gente segue por aqui com a segunda fofoca do dia, Kelzinha!
2: Vamos lá, mais fofoquinhas pra você nessa sexta-feira. Já te conto que novos detalhes sobre a confusão envolvendo a ex-bailarina do Faustão, a Pabline Pederzoli.
1: Ó, que nome legal, hein?
2: Eu nem sei falar o nome dela.
1: Um trava-língua, né?
2: Vieram à tona. Pra quem não sabe, gente, ela foi expulsa de um voo, né? E tá dando o que falar esse babado aí. Acontece que ela fala que foi agredida pela tripulação, etc.
1: Ô, louco.
2: Já o povo da companhia aérea fala que ela não quis colaborar despachando uma bagagem de mão. Enfim, tá o maior
1: negócio
2: bafafá.
1: De bagagem de mão em avião vira um bafafá.
2: É, violeta. Então,
1: às
2: gente.
1: Às vezes a pessoa... o limite é 12 quilos.
2: É.
1: Às vezes a pessoa tá com 50 quilos lá. Ou duas bolsas, né,
2: então,
1: gigantes.
2: Então, gigantescas.
1: É. Aí falar, não, é bagagem de mão. Eu posso carregar... quatro bagagens.
2: Mas às vezes o voo também tá muito cheio e eles falam assim, olha, a gente vai despachar de forma gratuita e a pessoa não
1: também
2: quer.
1: Também não é.
2: É direito da pessoa, é direito, mas se não cabe, gente, aí vai atrasar o avião.
1: Tá arrumando problema, meu, para.
2: É complicado.
1: É o seguinte.
2: Enfim, eu acho que essa história tá longe de terminar, viu, Chido?
1: E a gente vai contar tudo por aqui. Bora com Kleber e Cauã até ficar velhinho.

0: gente ouviu Manu Batidão, Matheus e Cauã, Universo.
1: Internet é pra isso.
0: E chegamos ao Internet é pra isso, Kel.
2: De acabou por aí, Cido?
0: Ah, sem dúvida nenhuma. O Instrument Enciclopédia.

0: site Instrument Enciclopédia com Y e ponto com e explorar.
1: Legal, Cido, gostei
0: da dica. Simples assim, né?
1: Bom.
0: Eu vou dar uma fuçada nisso, pra ser sincero.
1: Acho.
0: Boa. Bora de música?

0: você, então não fica de fora do sorteio. Tem que responder o nosso tema da semana aí. Aquela situação, aquela confusão que acabou em pizza, deu tudo certo. Conta pra gente. 3499-136-2203. Daqui a pouco quero ler seu recado aqui, hein?
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5: 7h55.
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2: E bora pra segunda hora do Conta Tudo. Muito legal. Sexta-feira é tudo de bom, né, Kel?
3: Sexta-feira é tudo de maravilhoso.
2: A gente já trabalha com mais vontade. Ainda mais que a gente vai distribuir presente no final do programa.
3: Pois é, gente. Bora saber o nosso tema da semana?
2: Sim, ó.
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2: Qual foi a situação na sua vida em que a confusão rolou e tudo acabou em pizza? Foi isso que rolou a semana inteira. Hoje é o dia da pizza, né?
3: É isso.
2: Será que tem gente estressada? Falar, vamos chamar uma pizza aí e acabar.
3: Eu acho que eu vou tretar com alguém só pra acabar em pizza.
2: E, ó, se a pessoa pagar, eu vou tretar aqui na rádio.
3: Você não empurra não, hein, Cido?
2: Não, é você que vai pagar a pizza hoje.
3: Vamos ler o recado da galera,
2: bora,
3: Cido.
2: Bora.
3: Olha, o Bruno Mendes falou o seguinte: minha história foi no teste pra entrar numa banda de rock. Os guitarristas começaram a discutir sobre quem ia tocar o solo. O clima ficou azedo e o ensaio quase acabou em briga de verdade. Aí o baterista, que não queria confusão, pediu pizza de calabresa. A gente sentou no chão e começou a entrar em sintonia.
2: Acabou em pizza. Boa.
3: Delícia. A Sabrina também falou o seguinte: eu tive um quebra-pau com a minha mãe porque eu queria adotar um gato de rua e ela dizia que não queria bicho em casa de jeito nenhum. Aí eu cheguei em casa com um gato dentro da caixa e uma pizza de 4 queijos na mão. Ela comeu, se acalmou e hoje o gato dorme na cama dela.
2: Que delícia, viu?
3: Muito bom.
2: Muito legal. Bom, Guilherme Benuto, filho da mãe.

0: gente curtiu. Grupo Menos é Mais. Simone Mendes, P de Pecado.
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0: Bora pra terceira fofoca do dia, Kel.
2: Vamos lá, mais fofoquinha pra você, que delícia. Olha, Carlinhos Maia se meteu numa confusão, gente.
0: Ixi.
2: Olha, mais ou menos, né? Ele foi visto numa festa beijando uma menina.
0: Uma menina?
2: É.
0: Não, peraí, você não tá lendo errado, não?
2: Não, Carlinhos Maia, gente, o influenciador, ele que era casado com o Lucas Guimarães, etc e tal, que gosta de rapazes, foi visto beijando uma menina.
0: Ué.
2: Ele... Aí, claro que o vídeo viralizou nas redes sociais. Ele foi lá se explicar, né? Ele falou assim que ele tava numa festa, viu que a menina tava sendo importunada por uns homens, decidiu convidar pra ficar com o grupo de amigo dele. Aí falou que a conversa evoluiu e eles acabaram se beijando. E que, inclusive, ele não beijava uma mulher desde a adolescência.
0: Desde a adolescência.
2: Pois é. E depois da repercussão, ele fez questão de esclarecer que não representa uma mudança de orientação sexual. Ele disse que ele só tava vivendo um momento descontraído da festa.
0: Será que ele gostou?
2: Será que ele tá voltando às configurações originais de fábrica?
0: Configurações originais?
2: Eu vou ficar quieta, filho, que eu não tenho mais advogado, não, vai.
0: Fazer o seguinte.
2: Deixa pra lá.
0: Vamos tomar uma água?
2: Vamos.
0: Bora.

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1: E no Conta Tudo agora tem notícia, né, Kel?
2: É isso aí, Cido. Olha, deixa eu te contar. O FMI divulgou que a previsão de crescimento para a economia mundial em 2026 foi ajustada para baixo, ficando em 3%. Esse dado indica que a economia global vai crescer em um ritmo mais devagar do que se esperava anteriormente. E essa mudança nas expectativas acontece por causa de vários fatores, como a situação dos preços, o custo dos empréstimos em diversos países e as incertezas políticas que afetam o comércio entre as nações. FMI é o Fundo Monetário Internacional, né?
1: É, tá difícil viver no mundo, hein, Kel?
2: Ei, querido, olha.
1: Meu Deus do céu, viu?
2: Se quiser parar, eu quero descer, viu?
1: Ó, vamos tomar uma água pra dar uma relaxada, né?
2: E vamos.

0: 8h15.
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2: E chegamos agora ao Abafo caso. Eu amo esse quadro que ela separa as sete chaves e vai contar pra gente agora.
3: Rapaz, vou te contar, Cido. A dupla sertaneja Matheus e Cauã passou a responder a uma queixa-crime apresentada pela PLL Participações e Empreendimentos.
2: Ô, louco!
3: Uma empresa que afirma ter sido responsável pela gestão digital e comercial da carreira dos artistas. Ó, segundo a ação, a empresa acusa os cantores dos crimes de injúria, difamação e calúnia.
2: Tudo isso?
3: Pois é, a PLL alega aí que, em meio a uma disputa empresarial e contratual, Matheus e Cauã teriam iniciado uma campanha para desmoralizar a empresa e os seus sócios. E entre as acusações, a empresa afirma que Matheus enviou mensagens com ofensas à esposa de um dos sócios e publicou vídeos com declarações que atingiram a reputação da PLL.
2: Sim.
3: Já o Cauã teria feito insinuações sobre supostas irregularidades e questionado a atuação da empresa. Olha, queixa crime.
2: Sim.
3: Tá pedindo a condenação dos dois cantores pelos crimes de injúria, difamação e calúnia.
2: O negócio
3: é, gente.
2: É doído, hein?
3: E se isso for pra frente, vai dar o que falar por aqui, viu?
2: É, por aqui mesmo.
3: Por aqui mesmo.
2: Já tem uma seguidora de plantão.
3: Eu tô de olho.
2: Bora com Cleiton e Romário Morena.
0: Cadê as Morena aí?

0: E a gente ouviu aí Lucas Luco. Lembra que aqui não tem nada.
1: Tá bombando.
0: Chegamos ao quadro Tá Bombando, Kel.
2: O que tá bombando aí, hein, Cido?
0: Vou contar agora. A Netflix divulgou a data de lançamento do filme que conta a história de Elise Matsunaga, dia 22 desse mês.
2: Olha!
0: Esse documentário promete mostrar detalhes sobre a vida dela, o crime que chamou atenção em todo o país há alguns anos. A produção deve trazer uma visão mais profunda sobre os acontecimentos que levaram a esse caso tão falado. É dia 22 na Netflix. Não perca, você gosta de documentário?
2: Olha, é interessante, hein?
0: É, esses assim eu não curto muito não, eu gosto mais de documentário de ET.
2: De ET.
0: Eu, OVNIs, esses Paranauês.
2: Vai que ela é um ET.
0: Puxa, que dia que é mesmo?
2: Dia 22,
0: vou
2: tá?
0: Vou pôr um lembrete aqui, 22. Bora, vamos tocar música.
2: Bora.

0: Participando, sexta-feira, a galera quer levar um forno, né, Kel?
1: Claro, o povo quer pizza.
0: Ah, tudo acaba em pizza, viu? Oh, meu Deus do céu. Tem mais participações aí?
1: Tem sim, o Rodrigo já mandou o seguinte. Olha, a minha foi na autoescola, hein? O meu instrutor tava super nervoso porque eu tava entrando errado na rotatória. É. Ele já tava quase dando uma bronca histórica. E do nada, o carro da frente da pizzaria... Cadê o carro da frente da pizzaria, né? Deu uma rezinha e quase encostou na gente. Era o carro da pizzaria.
0: Entendi.
1: Ah, entendi agora. Aí o instrutor falou: se você estacionar aqui sem bater, eu pago a pizza. Uhul. E aí foi sucesso. Olha, tá vendo?
0: E tirou a carta então.
1: Tirou.
0: Acabou em pizza e se deu bem, hein?
1: Olha, a Camila Freitas falou o seguinte: gente, a minha tretinha foi no curso de inglês. Eu e a minha colega discutimos porque ele disse que a minha pronúncia tava toda errada. E a gente ficou com cara feio o curso todo. No último dia de aula, a professora fez uma pizza party na sala. É a festa da pizza, né?
0: Certo.
1: A gente se acertou dividindo pedaços. E hoje eu sou até a madrinha do filho dele.
0: Então todo mundo eat no dia.
1: Eita.
0: Eat no day. Eat.
1: Ela tava com hangry.
0: Ah, é? Então. Meu,
1: ela ficou angry com hangry.
0: É, quase rolou uma fake lá, né?
1: Pois é.
0: Não, nosso inglês é nós vai, nós foi e nós fuma,
1: exatamente,
0: né?
1: Exatamente. Esse é the books on the table.
0: Então, bora pro intervalo?
1: Bora.

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0: agora um momento que chama-se Última Fofoca do Dia.
1: Que é isso, Cid? Você fala assim, não? Parece que tá acabando.
0: Olha, mas eu vou te falar, tem uma sensação. Quando eu vejo Última Fofoca, assim, não, já.
1: É uma tristeza.
0: É verdade.
1: Né?
0: Não sei, já que, claro, é evidente que hoje é sexta-feira. Eu já mandei uma mensagem pro Alfred.
1: Pra aquecer a jacuzzi.
0: A piscina, a jacuzzi. Mas, você viu a conversa?
1: Eu não, só bisbilhotei um pouco.
0: Ah, tá. Mas você é fofoqueira, Kel. Pelo amor de Deus.
1: Falando em fofoca, olha. É. Ele que tá longe das novelas desde 2019, Kleber Toledo, afirmou que tem buscado se reinventar na carreira e ampliar sua atuação audiovisual. Você acredita?
0: Legal, hein?
1: Olha, ele deu uma entrevista e contou que além de continuar trabalhando em frente às câmeras, ele também passou a atuar como produtor e diretor, explorando novas formas de expressar sua arte. O Kleber revelou ainda que vai voltar à televisão ainda nesse ano num novo projeto, mas preferiu não dar muitos detalhes sobre a produção. Na vida pessoal, o artista também celebra uma nova fase ao lado da esposa, a atriz Camila Queiroz. E recentemente ele destacou a felicidade com o nascimento da primeira filha do casal, a Clara, e definiu a paternidade como a melhor experiência de sua vida. Que legal, né?
0: Não, amei, amei.
1: Muito bom, gente.
0: Fechou muito bem essa fofoca de sexta-feira, viu?
1: Também achei legal.
0: É. Vamos ouvir música?
1: Bora!
0: Luan Santana, Clone.

0: Conta tudo, Ana Castela, maravilhosa Ana Castela.
1: Lindíssima.
0: Minha herança. Eu queria também que isso fosse verdade.
1: Eu queria que fosse, que a herança dela fosse a minha
0: então.
1: Também. Conta!
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0: Bora pros aniversariantes do dia! Aniversariante na sexta-feira, curte em dobro, né?
1: Ei, sexta é verdade, e sábado. Verdade, né? Delícia!
0: Manda aí pra gente, Kel.
1: Olha, feliz aniversário pra ela, uma das maiores cantoras e compositoras de axé e do pop brasileiro, Cláudia Leite, fazendo aniversário hoje.
0: Parabéns!
1: Parabéns, Claudinha. Ó, o Carlinhos de Jesus, um dos maiores e mais renomados dançarinos e coreógrafos do Brasil, fazendo aniversário hoje também. Parabéns! E também aniversário da Sofia Vergara, atriz, modelo e produtora colombiana-americana, mundialmente conhecida pelo seu icônico papel como Glória, naquela série Modern Family. Maravilhosa. Parabéns, Sofia Vergara!
0: Parabéns! E parabéns pra você também que tá fazendo aniversário hoje. Um ano com muitas, muitas realizações e muita saúde pra você e pra todas as pessoas que fazem a diferença na sua vida, pra você continuar feliz. Mandei bem, né?
1: Mandou bem demais!
0: Legal!
1: Que isso?
0: Beijo!

0: 40 mil famílias. Graziele Bezerra.
1: Os entrevistadores do IBGE estarão identificados com crachá do Instituto, uniforme institucional e dispositivo eletrônico de coleta.
2: E hoje vamos falar sobre a Lei de Acesso à Informação.
0: Na plataforma Informa BR é possível fazer qualquer pedido de dados e políticas públicas federais.
2: Quem explicou pra gente como funciona a ferramenta foi o secretário da Controladoria Geral da União, Marcelo Vidal.
3: A partir de agora, todo e qualquer pedido de acesso à informação, ele deve ser feito pela plataforma Informa BR, que disponibiliza ao cidadão uma ferramenta onde ele pode fazer uma busca das informações que ele tem interesse.
0: Na apresentação da Voz do Brasil hoje, eu, Mariana Jungmann e Luciano Seixas.
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0: Dados do Sistema de Detecção do Desmatamento em Tempo Real, o DETER, mostram uma redução na área degradada na Amazônia e no Cerrado.
2: A divulgação é uma rotina mensal de transparência do monitoramento por satélite da vegetação nativa.
4: Os avisos de desmatamento na Amazônia e no Cerrado recuaram em junho de 2026, comparado ao mesmo mês de 2025. Na Amazônia, os alertas de desmatamento somaram pouco mais de 297 quilômetros quadrados em junho de 2026, uma queda de 35% comparado ao mesmo período do ano passado. No acumulado de agosto de 2025 a junho de 2026, os avisos na Amazônia somaram 2.485 quilômetros quadrados, contra quase 4 mil quilômetros quadrados registrados no intervalo anterior, uma redução de 37,2%. Os dados são do Sistema de Detecção de Desmatamento em Tempo Real, DETER, que emite avisos diários de desmatamento a partir de imagens de satélite. O coordenador do Programa de Monitoramento Biomas BR, do Instituto Nacional de Pesquisas Espaciais, INPE, Cláudio Almeida, fala mais sobre esse sistema de alertas.
5: O DETER, ele tem essa coisa de que ele é feito de maneira muito mais rápida. O objetivo primário dele não é dar aquela área com precisão. É dizer para o órgão de fiscalização, olha, está ocorrendo um desmatamento aqui. Né? Então é importante que você... São milhares de alertas que são enviados por ano.
4: No Cerrado, os avisos de desmatamento caíram 5,3% em junho deste ano, comparado com junho de 2025. No entanto, de acordo com o Instituto Nacional de Pesquisas Espaciais, houve significativa cobertura de nuvens durante o mês, o que pode ter dificultado o mapeamento em determinadas regiões. Já no acumulado de agosto de 2025 a junho de 2026, os avisos de desmatamento no Cerrado somaram 4.689 quilômetros quadrados, uma queda de quase 8% comparado ao mesmo período anterior. Reportagem Luana Karen.
0: Minerais críticos são caracterizados pelo risco de escassez combinado com uma alta relevância econômica.
2: Eles são utilizados na fabricação de itens como baterias, computadores, celulares, painéis solares, turbinas eólicas e veículos elétricos.
0: O tema foi discutido hoje num encontro que reuniu representantes do setor produtivo, do governo e da academia.
6: Lítio, cobalto, níquel, cobre e terras raras fazem parte do grupo conhecido como minerais críticos. Eles são considerados estratégicos para alguns setores como tecnologia, defesa e energia. Com o aumento da demanda mundial, esses recursos ganharam maior importância econômica e geopolítica. Nesta sexta-feira, houve uma reunião entre representantes do governo, da academia e do setor produtivo para discutir diretrizes para o desenvolvimento da cadeia de minerais críticos no país, como detalhou a ministra da Casa Civil, Miriam Belchior.
7: Aprofundamos questões relacionadas ao contexto geopolítico e parcerias internacionais, o potencial minerário do Brasil nessa área e instrumentos de apoio ao setor, a transformação mineral e a sustentabilidade, em quais cadeias produtivas apostar, quais são as necessidades de ampliação das nossas capacidades tecnológicas e produtivas e também os instrumentos de financiamento e de viabilização econômica.
6: Um estudo sobre terras raras elaborado pelo Centro de Gestão e Estudos Estratégicos, divulgado neste mês no Rio de Janeiro, revelou que o Brasil tem capacidade de se destacar nesse mercado até 2040. Alguns dos minerais críticos são a base para viabilizar a transição energética